0: de órgãos federais e vai articular as ações das autoridades competentes para a prevenção, a fiscalização e a repressão a essa prática. Reportagem Luana Karen.
1: O Ministério do Trabalho e Emprego divulgou hoje os dados do novo CAGED.
2: O levantamento do mês de agosto mostra a criação de quase 166 mil postos formais de trabalho no mês.
3: Foram 166 mil novas vagas de trabalho de carteira assinada criadas em agosto deste ano, segundo dados do novo CAGED, o Cadastro Geral de Empregados e Desempregados. Os números mostram ainda que nos primeiros 8 meses do ano, o Brasil já alcançou mais de 1 milhão e 134 mil novos postos com carteira assinada, o que representa um crescimento de 2,41% em relação ao mesmo período de 2025. Todos os setores da economia tiveram aumento no emprego formal, como detalha o ministro do Trabalho e Emprego em Exercício, Francisco Macena.
4: Em agosto, o maior crescimento do emprego formal ocorreu no setor de serviços, que gerou 110.346 postos de trabalho. A construção apresentou o segundo maior saldo positivo, com a geração de 20.848 postos formais de trabalho. A indústria manteve um crescimento, e já vem mantendo já há alguns meses, que indica, inclusive, um crescimento de emprego mais estruturado.
3: Das 27 unidades federativas, 24 tiveram saldo positivo no emprego formal em agosto. Destaque para São Paulo, que criou mais de 42 mil vagas, seguido por Rio de Janeiro e Pernambuco. Colocução de Graziela Mendonça, reportagem Gabriela Noronha.
1: E o IBGE divulgou hoje os dados de ocupação da Pesquisa Nacional por Amostra de Domicílios.
2: No trimestre encerrado em agosto, os dados mostraram que a população ocupada foi de 103 milhões de pessoas no trimestre de junho, julho e agosto.
5: A taxa de desocupação ficou em 5,3% no trimestre encerrado em agosto, uma queda de 0,3% na comparação com o trimestre encerrado em maio. Os dados são da Pesquisa Nacional por Amostra de Domicílios Contínua, a PNAD Contínua, divulgada pelo IBGE. Hoje, o Brasil tem cerca de 5 milhões e 800 mil pessoas desempregadas, uma redução de 4,6% em relação ao trimestre anterior. Já a população ocupada chegou a 103 milhões e 500 mil trabalhadores, o que representa um nível de 58,9% entre as pessoas em idade de trabalhar. O rendimento médio habitual dos trabalhadores ficou em R$ 3.777, de acordo com o analista da PNAD Contínua, William Kratochil. Os setores da indústria e da construção ajudaram a impulsionar os resultados.
6: Essa redução foi motivada pelo aumento da ocupação na indústria. Teve, depois de um longo período de estagnação ou queda, volta a crescer, acompanhado também do setor da construção, que na construção de edificações, aumentou bastante o número de contratações.
5: A pesquisa também mostra que o número de trabalhadores do setor privado com carteira assinada, sem contar os empregados domésticos, chegou a 39 milhões e 500 mil pessoas no trimestre. Realizada pelo IBGE, a pesquisa acompanha regularmente o mercado de trabalho e as condições de vida da população no país. Reportagem Luciana Colares de Holanda.
1: A qualidade da carne de aves e o mel produzidos no Brasil foi aprovada pela União Europeia, segundo relatório publicado nesta segunda-feira.
2: De acordo com o parecer, o sistema de produção do país atende a todos os requisitos sanitários.
1: Com a decisão, o Ministério da Agricultura e Pecuária afirmou que não há mais impedimento técnico para que o Brasil volte a exportar carne de aves e mel para o bloco europeu.
2: A decisão é resultado de uma auditoria realizada por autoridades sanitárias que visitaram estabelecimentos brasileiros entre os dias 24 de agosto e 4 de setembro.
1: O governo federal solicitou que o relatório seja incluído na pauta da comissão responsável pela decisão final, agendada para 20 e 21 de outubro, e aguarda as etapas administrativas para a inclusão do país na lista de fornecedores do bloco.
2: Atenção, gestores de microempresas e empresas de pequeno porte.
1: Está valendo o novo prazo para quem quer aderir ao Simples Nacional em 2027.
2: A empresa que optar pelo Simples poderá fazer a solicitação até dia 15 de outubro de 2026.
7: O Comitê Gestor do Simples Nacional ajustou os prazos para as empresas que querem entrar ou retornar ao regime em 2027. A solicitação deve ser feita até 15 de outubro de 2026, com efeitos a partir de 1º de janeiro de 2027. Se houver débitos ou outras pendências que impeçam a opção, a regularização poderá ser feita até 30 de outubro. Já as empresas que permanecerem no Simples Nacional e quiserem recolher o IBS e a CBS pelo regime regular vão ter outro prazo. A escolha poderá ser feita até 30 de outubro de 2026, também com validade a partir de 1º de janeiro de 2027. Essa alternativa está relacionada à reforma tributária e permite que esses tributos sejam apurados fora do documento de arrecadação do Simples Nacional. Os dois procedimentos podem ser cancelados entre 3 de novembro e 20 de dezembro de 2026. Por isso, é importante não confundir as escolhas. Uma define o enquadramento da empresa no Simples Nacional em 2027, a outra trata especificamente da forma de recolhimento do IBS e da CBS. Claudimário Carvalho, para a Voz do Brasil.
1: Próximo domingo, milhões de brasileiros vão às urnas escolher seus candidatos.
2: E esse exercício de cidadania, aposentados, pensionistas e beneficiários do INSS podem aproveitar o momento. Ele vai servir também como prova de vida.
1: A presidente do Instituto, Ana Cristina Silveira, nos concedeu entrevista e explica o porquê a prova de vida é necessária, como ela é feita normalmente e como a troca de informações com a Justiça Eleitoral vai ajudar nessa tarefa. Acompanhe.
8: Olá, presidente, bem-vinda à Voz do Brasil mais uma vez, um prazer ter a senhora conosco. Pra gente falar então de prova de vida do INSS, né? A gente queria então que a senhora começasse explicando por que que a prova de vida é necessária e como que ela é feita atualmente.
9: Olá, Mariana, olá, Luciano, olá, ouvintes da Voz do Brasil. É um prazer estar aqui com vocês para falar de um tema tão importante que é a prova de vida no INSS. A prova de vida, ela é importante, é um procedimento feito anualmente pelo INSS para evitar fraudes, para evitar que o INSS pague benefícios a pessoas que já faleceram. E hoje o INSS faz isso, uma busca dos segurados na base de dados governamentais e públicas. Então, não precisa o segurado, via de regra, fazer a prova de vida. Então, o INSS age proativamente, buscando esses dados nas nossas bases governamentais. E essa informação, ela é muito importante, porque anualmente, nós, neste ano, a gente precisa comprovar a vida de 38 milhões de brasileiros, de segurados do INSS. A gente já conseguiu comprovar 25 milhões e a gente ainda falta comprovar 13 milhões de vida desses segurados. E como é que é feito isso? Com um batimento dos dados das bases governamentais públicas em relação aos segurados.
1: Daqui a poucos dias nós teremos aí o primeiro turno das eleições gerais no Brasil, né? E o INSS vai aproveitar a presença do eleitor na urna como prova de vida, né? Como é que funciona essa interação? É o TSE que fornece essa informação para o INSS?
9: Isso mesmo. É mais uma forma de comprovação da vida desse segurado. Então, o TSE, que tem uma base que é consolidada, que é uma base que é importante, eles conseguem fazer, após a votação, enviar esses dados para o INSS e com isso a gente consegue fazer a comprovação da vida e continuar com esse benefício ativo.
8: Agora, é importante aqui a gente destacar, né, que o voto é um exercício de cidadania, mas se a pessoa não for votar por algum motivo, inclusive por não ser obrigada, né, no caso das pessoas com mais de 70 anos, existem outras formas de comprovação de vida, né, presidente? Ou seja, se a pessoa perder a oportunidade no voto, ela não vai ter o benefício ou a aposentadoria dela suspensa por isso?
9: Essa pergunta é muito importante. A finalidade dessa conversa aqui não é criar pânico. Então, se os nossos segurados, os beneficiários, não forem votar, temos diversas outras formas de fazer o batimento desses dados. Através, por exemplo, do CadÚnico único, de um comparecimento a uma perícia médica. Também, se eles não conseguirem fazer essa comprovação nos primeiros 10 meses após a última prova de vida, o INSS ainda notifica esse segurado para que, no prazo de 60 dias, eles possam comparecer a uma agência bancária onde eles recebem seu benefício ou fazer um acesso no meu INSS através da biometria.
1: Só reforçando, presidente, quem votar, então, não precisa fazer prova prova de vida por um ano.
9: Isso mesmo. A prova de vida no INSS, ela vale por um ano. E durante esse um ano, o INSS vai buscando os dados na base governamental para evitar que o segurado precise fazer algo para comprovar. A gente só vai solicitar essa comprovação se não conseguir encontrar dados nas bases públicas.
2: Agora, o que acontece quando a pessoa não faz a prova de vida? Ou seja, vocês buscam ali alguma movimentação que comprove que ela esteve viva, né, nesse período de um ano, estava viva. E o que acontece quando não é encontrado isso? O benefício dela é suspenso imediatamente? Ela é convocada a comparecer? Como é que funciona?
9: Primeiro, a prova de vida, ela é para benefícios de longa duração. Então, benefício por incapacidade, benefício assistencial, aposentadorias e pensões. Então, se o segurado, durante os 10 meses da última prova de vida, não fizer nenhuma ação, por exemplo, um empréstimo consignado com biometria, ou não fizer um CadÚnico único, o INSS ainda faz a solicitação. Em 60 dias, ele não comprovando, a gente bloqueia o benefício, suspende temporariamente, mas assim que o segurado faz a prova de vida, esse benefício, ele é reativado automaticamente, sendo pago todos os atrasados. Então, não há perda para o segurado, isso é bom para deixá-los tranquilos.
1: E é sempre bom lembrar dos golpes, né, presidente? Se a pessoa receber algum contato solicitando dados pessoais, identificação facial, biométrica, e achar alguma coisa suspeita, como é que ela pode se informar se se trata mesmo do INSS?
9: A primeira coisa que precisa ser feito é ligar para 135 de segunda a sábado, de 7 às 22 horas, para ter certeza que foi o INSS, ou entrar no aplicativo Meu INSS, onde tem lá um serviço, prova de vida, que ele pode verificar quando foi feita a última prova de vida e se está devendo essa informação. E nessa pergunta, é importante frisar que o INSS não envia links, que o INSS não pede dados. Então, o segurado que recebeu uma mensagem do WhatsApp, um SMS, um e-mail com links, é bom não clicar e entrar diretamente em contato com o INSS.
2: Sempre bom a gente reforçar aqui. Central 135, você disca aí do seu telefone 135, ou o aplicativo Meu INSS, que também é possível baixar em qualquer plataforma, né, presidente?
9: Isso mesmo, e que tem um serviço específico lá, muito claro, onde o segurado pode ter certeza se a informação do pedido da prova de vida é verdade ou não.
2: Muito bem, nós conversamos com Ana Cristina Silveira, presidente do INSS. Muito obrigada, presidente, pela sua entrevista à Voz do Brasil.
9: Obrigada, e é importante dizer que não criem pânico. Se for possível, votem para fazer sua prova de vida, mas há outros meios também de fazer a comprovação.
2: A conta de luz virá sem cobrança extra em outubro.
1: Isso porque a bandeira tarifária será verde no próximo mês.
10: A conta de luz terá bandeira verde em outubro. Com isso, os consumidores não terão cobrança adicional da bandeira tarifária no próximo mês. A mudança da bandeira amarela para verde foi confirmada pela Agência Nacional de Energia Elétrica, a ANEEL. Segundo a agência, o aumento das chuvas nas regiões sul e sudeste ajudou a estabilizar o nível dos reservatórios das hidrelétricas. Com condições mais favoráveis para a geração de energia, será possível reduzir o uso de fontes mais caras, como as usinas termoelétricas. O sistema de bandeiras tarifárias indica, mês a mês, as condições e os custos da geração de energia no país. Na bandeira verde, não há acréscimo na conta de luz. Entenda como funcionam as bandeiras em gov.br/ANEEL. Thaísa Vitória para a Voz do Brasil.
2: Cerca de 2.500 indígenas Yanomami em Roraima recebem até amanhã médicos especialistas do Ministério da Saúde sem precisarem buscar atendimento nos centros urbanos.
1: A expedição do SUS no Polo Base Surucucu realiza procedimentos entre exames e consultas nas áreas de pediatria, clínica médica e saúde da mulher.
2: Os atendimentos priorizam crianças com desnutrição e problemas respiratórios, além de gestantes, idosos com doenças crônicas e casos graves de malária nas mais de 30 comunidades da região.
1: Os serviços são oferecidos no Centro de Referência em Saúde Indígena Chapuri e Yanomami e nas áreas de difícil acesso.
2: A secretária de Saúde Indígena do Ministério da Saúde, Lucinha Tremembé, destaca a importância da nova expedição.
11: A ida dos especialistas para dentro do território é de suma importância para que mitigamos e chegamos aí a uma redução considerável de tempo de espera e com isso a redução de óbitos por causas evitáveis.
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13: Oi, meu nome é Larissa Ferreira e a minha pergunta é: quantas redações eu devo treinar por mês?
12: Sobre redação, quem vai responder é o professor José Aguilera.
14: Você fazendo uma redação por semana, a cada 15 dias, em que você dialogue com um professor, com uma professora, que você reescreva a partir dos erros, limites, desvios que forem encontrados, está de bom tamanho. Escrever semanalmente é bom. Eu recomendaria, inclusive, para que se você tem aí alguma limitação, um desafio para a escrita, se permita escrever pelo menos diariamente um parágrafo num caderninho seu, como foi o seu dia? Escreva um parágrafo somente dizendo: hoje o meu dia foi assim. Neste dia, observei tais coisas. O meu destaque para esse dia, escreva um parágrafo pelo menos por dia para que você exercite a disciplina do parar, pensar, escrever.
12: É isso aí. Se prepare e acompanhe as nossas dicas toda terça-feira aqui na Voz do Brasil e também na radiogov.ebc.com.br.
1: Instituições interessadas em apresentar projetos pela Lei de Incentivo ao Esporte vão ter até o dia 18 de outubro para apresentarem as propostas.
2: Os detalhes vamos ouvir agora na reportagem de Cleide Lopes.
15: A Lei de Incentivo ao Esporte permite que pessoas físicas e empresas destinem parte do imposto de renda devido para financiar projetos esportivos e paradesportivos. São projetos como o do Instituto Reação no Rio de Janeiro, fundado há mais de duas décadas pelo judoca e medalhista olímpico Flávio Canto.
16: Resolvi dar aula de judô sem saber ainda do alcance, da força, e fui percebendo rapidamente que era muito poderoso. O Reação hoje está em 10 polos, está em 5 estados, e a nossa missão é gerar impacto real, né? Todo aluno que está lá tem uma estrutura de transformação robusta, dentro e fora do tatame, né? Em sala de aula e no tatame. E a lei de incentivo, quando aparece, muda muito o patamar do que a gente faz.
15: Os projetos atendem crianças, adolescentes e adultos de todo o país. E aqueles voltados à inclusão social recebem um incentivo maior, como explica o diretor de programas de políticas ao esporte do Ministério do Esporte, Frederico Costa da Silva.
17: Nós temos na própria lei uma possibilidade que aumenta a restituição do imposto de renda, que chega a 2% para a pessoa jurídica, pode chegar a 4% se for em área de vulnerabilidade social. Então isso é uma maneira de incentivar, como a própria lei diz, as entidades a aportarem naquilo.
15: No ano passado foram apresentados mais de 5.600 projetos e está aberto até o dia 18 de outubro o prazo para que organizações sem fins lucrativos e pessoas físicas e jurídicas de natureza esportiva escrevam propostas para garantir recursos da Lei de Incentivo ao Esporte em 2027. As entidades proponentes deverão se cadastrar previamente no Sistema de Leis de Incentivo, plataforma digital do Ministério do Esporte. Reportagem Cleide Lopes.
1: No momento da inscrição é preciso observar os requisitos e as orientações disponíveis no sistema e apresentar corretamente a documentação exigida.
2: Para mais informações, acesse gov.br/esporte e clique na aba Ações e Programas.
1: Quem vai fazer a reaplicação do Exame Nacional para a Certificação de Competências de Jovens e Adultos, o Enseja, de 2026, já pode consultar o local da prova.
2: O Enseja é gratuito e voltado a jovens e adultos que não concluíram o ensino fundamental ou médio na idade adequada.
1: Para quem busca a certificação do ensino fundamental, o exame será no dia 6 de outubro. Já para o ensino médio, a reaplicação acontece no dia 7.
2: Os locais estão disponíveis no cartão de confirmação de inscrição no sistema Enseja.
1: partir de amanhã, as vigilâncias sanitárias de todo o país vão ter novas funcionalidades no Sistema Nacional de Controle de Receituários.
2: Entre as mudanças está a atribuição de numerações destinadas às notificações de receita eletrônica.
1: Outra novidade será a possibilidade de atribuir no Sistema Nacional de Controle de Receituários numerações destinadas à emissão de notificações de receitas eletrônicas.
2: Mas os usuários devem estar vinculados à instituição no cadastro da Anvisa.
1: Mais informações você encontra em gov.br/Anvisa.
2: E essas foram as notícias do governo federal.
1: Uma realização da Secretaria de Comunicação Social da Presidência da República.
2: Em produção da empresa Brasil de Comunicação.
1: Fique agora com as notícias do Poder Judiciário e do Congresso Nacional. Boa noite.
2: Boa noite, até amanhã.

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1: Você vai ouvir agora notícias do Poder Judiciário.
2: Conselho Nacional de Justiça apresenta medidas para ampliar a segurança e a transparência dos precatórios.
3: Grupo de trabalho sobre modernização do sistema de justiça avança para análise de propostas.
2: Justiça do Trabalho condena a empresa de agrotóxicos por assédio eleitoral.
3: Boa noite, eu sou Marcela Luiz.
2: E eu sou Walter Lima.
3: Ao completar um ano como presidente do Supremo Tribunal Federal e do Conselho Nacional de Justiça nesta terça-feira, o ministro Edson Fachin apresentou diversas providências que têm sido adotadas para a construção da política nacional para o tratamento adequado dos precatórios.
2: As medidas foram apresentadas durante a sessão do CNJ. Amicela Alves.
4: O objetivo de todas as medidas anunciadas é dar mais segurança, transparência e rastreabilidade aos créditos judiciais. Entre os feitos, Fachin destacou o lançamento da calculadora do cidadão de precatórios.
5: E uma calculadora de precatórios, que permitirá a qualquer pessoa conhecer o valor atualizado de seu crédito. Em novembro será a vez do Painel Nacional de Dados, reunindo pela primeira vez informações sobre os precatórios de todo o Brasil.
4: O trabalho inclui diálogo com o Banco Central do Brasil, a Comissão de Valores Mobiliários e a Advocacia Geral da União.
3: O Grupo de Trabalho sobre Modernização do Sistema de Justiça realizou reunião no Supremo Tribunal Federal para consolidação das propostas recebidas.
2: O presidente do Supremo, ministro Edson Fachin, criou a comissão para formular propostas estruturais de curto, médio e longo prazo. Marcelo Della Libera.
6: O processo de participação social recebeu contribuições de 87 instituições, com centenas de propostas, como destaca o presidente do grupo de trabalho, Fernando Facuri Scaffi.
7: São centenas de propostas, porque vários grupos desdobraram aquilo em todos os itens aqui colocados, todos.
6: Entre as propostas apresentadas está o tema da inteligência artificial, como destaca o relator do grupo de trabalho, Neide Barros Belo Filho.
8: Outra gama de propostas foi a que gerou talvez mais discussão da última vez, talvez seja mais novidadeira delas, giram em torno de inteligência artificial e as plataformas eletrônicas também.
6: Os 6 subgrupos terão até 13 de outubro para organizar os trabalhos, discutir e votar as propostas sob sua responsabilidade.
3: Uma empresa de agrotóxicos foi condenada ao pagamento de indenização de R$100 mil por danos morais coletivos.
2: A condenação é referente a práticas configuradas como assédio eleitoral durante as eleições presidenciais de 2022. A decisão é da Justiça do Trabalho em Minas Gerais. Breno Perrucci.
9: De acordo com a ação ajuizada pelo Ministério Público do Trabalho, a empresa coagiu empregados a votarem em um candidato específico, sob ameaça de perda de emprego e com promessas de vantagens, como o 14º salário. Além da indenização, a decisão obriga a empresa a evitar qualquer prática irregular, sob pena de multa.
3: O STJ marcou datas para julgamento em sessões virtuais dos primeiros casos que serão submetidos ao chamado filtro da relevância da questão federal.
2: Os julgamentos deverão ocorrer de 30 de setembro, a partir das 11:30 da manhã, até 7 de outubro. Fátima Uchoa.
10: O ministro Sérgio Cuquina, presidente da Comissão Gestora de Precedentes, Jurisprudência e Ações Coletivas, incluiu as demandas na pauta das 3 sessões especializadas do STJ. As partes e os procuradores poderão acompanhar as votações em tempo real. Em regra, a relevância da questão federal será analisada em sessão virtual e, se ela for reconhecida, os pedidos principais dos casos serão julgados depois em sessão presencial. Vale destacar que, embora todo o processo seja importante e mereça a atenção da Justiça, o papel do STJ é definir entendimentos que ultrapassem os interesses individuais das partes, como prevê o filtro da relevância.
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3: Uma boa noite.
2: E até amanhã.
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12: Eu sou Humberto Pinheiro e estes são os destaques de hoje do Jornal do Senado, que começa agora. Proposta cria o LGBTicídio e prevê pena de até 40 anos de prisão. Acesso de idosos a tecnologias para melhorar saúde mental aguarda votação na CDH. Consultor legislativo analisa causas de abstenção maior na votação para senador. Boa noite. Uma proposta recém-apresentada no Senado tipifica homicídios motivados por discriminação contra pessoas LGBTQIAPN+. O texto torna LGBTicídio crime hediondo e agrava penas para outras formas de violência. Repórter Pedro Pincer.
13: Um novo projeto no Senado cria o crime autônomo de LGBTicídio. A proposta define o delito como homicídio motivado por discriminação relacionada à orientação sexual, à identidade ou expressão de gênero, ou às características sexuais da vítima, reais ou presumidas, e prevê pena de reclusão de 20 a 40 anos. O projeto também propõe incluir o LGBTicídio no rol de crimes hediondos e alterar o Código Penal, a Lei das Contravenções Penais e a Lei Antirracismo. O senador Paulo Paim, do PT do Rio Grande do Sul, destacou os dados da violência contra essa população no Brasil.
14: Essa escalada de violência, agressão, morte, assassinatos, representa uma violação sistemática dos direitos fundamentais. A vida tem que estar sempre em primeiro lugar. A vida, a dignidade, a liberdade, a segurança. Garantir que o Estado deve assegurar a todos. E a evidência é que não estamos diante de ocorrências isoladas.
13: Dados do 20º Anuário Brasileiro de Segurança Pública referentes a 2025 registram 3.481 ocorrências de racismo por homofobia ou transfobia, alta de 35,6% em relação ao ano anterior.
12: A Comissão de Direitos Humanos pode votar projeto que garante o acesso a tecnologias para preservar a saúde mental e intelectual da pessoa idosa. Repórter Patrícia Oliveira.
15: A proposta leva em conta o acelerado envelhecimento da população e o aumento da doença de Alzheimer e de transtornos como a depressão. Além de auxiliar a saúde mental, o projeto também prevê a capacitação no uso dessas tecnologias para a estimulação intelectual por meio de aplicativos e ferramentas digitais que exercitam funções mentais. Com a inclusão digital, os idosos vão poder ainda ampliar o acesso aos serviços de saúde por teleatendimento e monitoramento remoto, além de reduzir o isolamento social, como destacou a senadora doutora Eudócia do PSDB de Alagoas.
16: Ao estimular autonomia, participação social e aprendizado contínuo, elementos essenciais para o envelhecimento ativo e saudável.
15: De acordo com o IBGE, o Brasil tem cerca de 9.700.000 pessoas com 70 anos ou mais.
12: A Comissão de Assuntos Econômicos pode votar uma proposta que destina a renda de um concurso de loteria por ano ao Fundo Nacional para Calamidades Públicas. O texto também determina que os recursos reforçam a preparação de estados e municípios para enfrentar desastres naturais e eventos climáticos extremos. Repórter Marcela Cunha.
17: O projeto do senador Fernando Dueire, do PSD de Pernambuco, prevê que a renda líquida de um concurso anual de loterias seja destinada ao Fundo Nacional para Calamidades Públicas, Proteção e Defesa Civil, o FUNCAP. O valor corresponde ao que restar da arrecadação depois do pagamento dos prêmios, do imposto de renda sobre as premiações e dos custos de manutenção da loteria. Dueire afirma que o reforço no fundo pode ajudar estados e municípios a se prepararem para eventos extremos.
18: Os recursos permitirão que estados e municípios se preparem melhor para os desastres naturais, investindo em infraestrutura resiliente e em sistemas de alerta.
17: Na Comissão de Assuntos Econômicos, o relator, senador Hamilton Mourão, do Republicanos do Rio Grande do Sul, recomenda a aprovação do projeto com as mudanças feitas pela Comissão de Infraestrutura, entre elas, a que garante que a nova destinação não reduz os valores dos fundos que já recebem recursos dessas loterias.
12: Está na Comissão de Educação uma proposta que inclui nos projetos pedagógicos das escolas o atendimento adaptado para alunos com deficiência ou com necessidades específicas. De acordo com o texto, as escolas também deverão prever a institucionalização do atendimento educacional especializado, que é o conjunto de estratégias para eliminar barreiras que dificultam a aprendizagem. O objetivo da iniciativa é permitir que o ensino seja adaptado às características e necessidades dos estudantes, favorecendo a participação e o aprendizado em igualdade de condições. A medida já recebeu aval da Comissão de Direitos Humanos, onde teve parecer favorável do senador Flávio Arnes, do PSB do Paraná. Na ocasião, o relatório foi lido pela senadora Damaris Alves, do Republicanos do Distrito Federal. Ela destacou que os projetos pedagógicos das instituições de ensino devem incluir as flexibilizações necessárias, levando em consideração as particularidades dos estudantes.
19: Que o projeto pedagógico da escola deverá contemplar a flexibilização dos currículos, das metodologias, dos recursos educativos e dos processos avaliativos diferenciados.
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12: A taxa de votos brancos, nulos e abstenções nas eleições para o Senado costuma ser significativamente maior do que na disputa pela Câmara dos Deputados. Nas eleições de 2022, por exemplo, a soma de brancos e nulos para o Senado atingiu 18,7%, quase o dobro da registrada para os deputados federais. As informações com o repórter Douglas Castilho.
23: Enquanto a Câmara é eleita pelo sistema proporcional, com muitos candidatos em disputa e números de registro parecidos, o Senado adota o sistema majoritário, com menos candidatos, números muito diferentes e, por isso, uma digitação errada pode levar ao voto nulo mais facilmente. O consultor legislativo do Senado, João Trindade, ainda chamou a atenção para outro ponto: a falta de compreensão sobre a forma específica de renovação do Senado.
24: A gente tem um problema até de educação política mesmo do cidadão. Muita gente nem entende essa alternância de que numa eleição a gente elege um senador, na eleição seguinte elege dois senadores. Tem muita gente que descobre que tem um segundo voto para o Senado lá na hora.
23: A melhor dica é levar a cola com os números dos candidatos anotados e na ordem em que aparecerão na urna. Deputado federal, deputado estadual ou distrital, senador 1, senador 2, governador e presidente.
12: Hoje, 29 de setembro, é o Dia Mundial do Coração. A data incentiva a prevenção de doenças cardiovasculares. O Senado tem projetos de lei que tentam reduzir o índice dessas doenças. A reportagem é de Márcio Maturana.
25: Uma em cada três pessoas morre de doença cardíaca. Por isso, 29 de setembro é o Dia Mundial do Coração. O Senado analisa projetos de lei que podem contribuir para diminuir essas estatísticas. Na Comissão de Assuntos Sociais, está em discussão uma proposta que cria a Política Nacional de Prevenção e Controle das Doenças Cardiovasculares, no SUS. O texto é relatado pelo senador Dr. Irã, do PP de Roraima, que defende rapidez na aprovação.
26: É do interesse da sociedade, é do interesse do povo brasileiro, principalmente o povo que utiliza o nosso Sistema Único de Saúde, que é o nosso maior patrimônio em termos de saúde no país e o maior do mundo.
25: A comissão analisa também outro projeto que busca a proteção de grupos vulneráveis, como idosos, e pode reduzir o risco de eventos cardiovasculares agudos associados a infecções.
12: Música. Com trabalhos técnicos de Eliseu Caires, o Jornal do Senado fica por aqui. Acompanhe agora as notícias da Câmara dos Deputados. Boa noite e até amanhã.
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0: Câmara inclui abandono afetivo como regra para definir pensão alimentícia.
4: Frente da Saúde Mental lança guia para a regulamentação do ECA digital.
0: Relatório identifica 500 bilhões de reais em prejuízo anual com a pirataria.
4: Boa noite. Relatório apresentado na Câmara apontou o prejuízo de 500 bilhões de reais por ano com a pirataria. O texto também sugere a criação de uma agência antimáfia, como informa o repórter José Carlos Oliveira.
5: A Comissão Externa sobre Atos de Pirataria e Agenda Brasil Legal aprovou o relatório parcial do deputado Júlio Lopes, do PP do Rio de Janeiro. O texto consolida denúncias apuradas nas audiências públicas e sugere propostas legislativas de combate mais efetivo à pirataria, contrabando, descaminho, sonegação fiscal e contrafação, ou seja, imitação ou cópia não autorizada. Segundo o relator, essas práticas provocam prejuízo anual de cerca de 500 bilhões de reais, considerando as perdas dos setores econômicos e a evasão tributária.
6: O que se consolidou no país nos últimos anos é uma economia subterrânea bilionária, altamente sofisticada, intrinsecamente articulada, com engrenagens do crime organizado transnacional, das facções armadas e das milícias territoriais.
5: O deputado identificou um processo de canibalização do mercado formal no Brasil por meio do controle territorial exercido por criminosos sobre a distribuição compulsória de botijões de gás e de serviços clandestinos de telecomunicações, a adulteração e o furto de combustíveis, o contrabando de cigarros e defensivos agrícolas, o desvio de energia elétrica, a invasão de plataformas de comércio eletrônico por produtos copiados e medicamentos falsificados. Para reverter esse quadro, Júlio Lopes defendeu transformação estrutural na capacidade de fiscalização do Estado, com investimento maciço em inteligência artificial, rastreabilidade de produtos, modernização do marco aduaneiro e urgente responsabilização dos intermediários digitais e marketplaces. O relatório é acompanhado de 3 proposições legislativas da Comissão Externa. Uma delas altera a Constituição para criar a Autoridade Nacional de Enfrentamento às Organizações Criminosas. Lopes a chamou de agência antimáfia.
6: Essa ação da ação antimáfia visa identificar exatamente aqueles que estruturam dentro do setor organizado o fornecimento e a sobrevivência de verdadeiras máfias em setores importantes como o do gás no Brasil.
5: Um projeto de lei cria o Sineoc, Sistema Nacional de Enfrentamento às Organizações Criminosas, com foco na articulação de vários órgãos públicos. O deputado garantiu que o sistema proposto não se choca com os já existentes, como o Sistema Único de Segurança Pública e a Estratégia Nacional de Combate à Corrupção e à Lavagem de Dinheiro.
6: O Sineoc não pretende substituir a mecanismos já consolidados. Seu propósito é diverso, é qualificar a articulação estratégica voltada especificamente à asfixia patrimonial, financeira e logística das organizações criminosas, à investigação de sua infiltração em mercados regulados, à cooperação internacional em caso de projeção transnacional.
5: O terceiro projeto da comissão reforça o combate à pirataria no comércio eletrônico e a pena em caso de violação de direitos de propriedade intelectual.
6: Queremos que haja imediato perdimento das mercadorias a fim de dar celeridade a esse procedimento.
5: Júlio Lopes explicou ter optado pelo relatório parcial porque outras sugestões vão depender da configuração do governo eleito em outubro. Após a aprovação do relatório, foi lançado o Movimento Brasil Legal, também com foco no combate à pirataria. A comissão ainda aprovou requerimento para futuro debate sobre os impactos da publicidade de apostas online e de jogos de azar veiculada por plataformas de redes sociais e big techs. Da Rádio Câmara de Brasília, José Carlos Oliveira.
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20: Transportes.
1: Covatti Filho, do PP do Rio Grande do Sul, defende a proposta de emenda à Constituição que limita o valor do IPVA a 1% do preço de mercado do veículo. O texto também muda a base da forma de cálculo do imposto, que passa a considerar o peso de fábrica do automóvel.
2: A PEC, apoiada por Covatti Filho, ainda prevê a possibilidade de os estados concederem descontos no IPVA para veículos menos poluentes. A mudança busca tornar a cobrança mais previsível, com base nas características físicas dos automóveis, em vez de considerar apenas o valor de mercado.
1: Projeto de Guilherme Uchoa, do PSD de Pernambuco, exige que veículos oficiais da administração pública passem por regularização antes de serem leiloados. A medida estabelece a checagem obrigatória do Renavam e da base de índice nacional antes da transferência.
2: De acordo com Guilherme Uchoa, os órgãos públicos devem responder por problemas ocultos que impeçam o licenciamento pelo comprador. Para o deputado, a exigência protege o cidadão contra fraudes e impede o leilão de veículos oficiais com irregularidades graves.
20: Agricultura.
1: Luciano Amaral, do PSD de Alagoas, apoia projeto que incentiva a plantação de hortas urbanas e a compra pública de alimentos produzidos perto dos locais de consumo. Relator na Comissão de Agricultura, ele aponta que a produção pode reduzir os custos de abastecimento.
2: Luciano Amaral afirma que a medida também pode ampliar a oferta de alimentos frescos, gerando renda em regiões que ainda dependem do transporte por longas distâncias. O parecer do congressista sugere a retirada do prazo de 180 dias para a regulamentação da futura lei.
1: Ricardo Salles, do Novo, de São Paulo, defende projeto que proíbe os conselhos profissionais de cobrarem anuidades de empresas cuja atividade principal não seja privativa de profissão regulamentada. Segundo o deputado, a medida beneficia agroindústrias, produtores rurais e construtoras que contratam técnicos habilitados.
2: A proposta também anula autuações, multas e processos administrativos em andamento que estejam em desacordo com as novas regras. Ricardo Salles argumenta que a cobrança atual gera custos duplicados e indevidos para o setor produtivo.
20: Educação.
1: Emanuel Pinheiro Neto, do PSD de Mato Grosso, apresentou projeto que inclui estudantes com dislexia entre os beneficiários da educação especial. A proposta altera a lei de diretrizes e bases da educação para assegurar o reconhecimento desses alunos em programas de ensino especializado.
2: Emanuel Pinheiro Neto explica que, embora a legislação já preveja acompanhamento, alunos com dislexia ainda não são reconhecidos como público da educação especial. Ele argumenta que a matéria busca corrigir essa diferença para que as escolas recebam recursos específicos.
20: Cultura.
1: Tetinha, do PL do Maranhão, é autora de projeto que reconhece o festejo de São Raimundo Nonato dos Mulundus, em Vargem Grande, como manifestação da cultura nacional. Realizada todos os anos em agosto, a celebração reúne romeiros em missas, novenas e procissões.
2: Tetinha argumenta que a festa preserva tradições transmitidas entre gerações, fortalecendo a identidade cultural do Maranhão. A deputada ressalta que a celebração também movimenta o turismo religioso e o comércio local.
20: Saúde.
1: A Frente Parlamentar para a Promoção da Saúde Mental lançou um guia para a regulamentação do ECA digital. A repórter Silvia Munhato traz mais detalhes sobre a iniciativa.
3: O Instituto de Estudos para Políticas de Saúde, o IEPS, o Juntô, Iniciativa Brasileira de Saúde Mental de Crianças e Adolescentes, e a Frente Parlamentar Mista para a Promoção da Saúde Mental lançaram o guia A Gente Usa, A Gente Decide. O guia pretende apoiar a implementação do ECA digital a partir da experiência do usuário jovem. Foram ouvidos jovens de várias regiões do país que construíram 14 recomendações para a regulamentação da lei, como explicou o presidente da Frente Parlamentar, deputado Pedro Campos, do PSB de Pernambuco.
8: Por isso, o guia A Gente Usa, A a gente decide, é fundamental para que nós possamos falar com os tomadores de decisão, com aqueles que estão escrevendo os decretos, implementando a legislação na prática e colocar a perspectiva das juventudes nesse processo. E que a gente possa sempre garantir que o espaço digital seja um espaço de garantia de saúde mental, de promoção da saúde mental dos jovens e não um espaço de adoecimento dessas populações.
3: Entre as recomendações

0: fixando a idade limite de 50 anos para gestantes e proibindo a comercialização de embriões.
1: Carlos Sampaio acredita que a falta de uma legislação específica sobre a medicina reprodutiva gera insegurança jurídica e sobrecarrega os tribunais. Ele acrescenta ainda que o texto autoriza a reprodução pós-morte mediante autorização expressa do falecido.
0: Alice Portugal, do PCdoB da Bahia, é autora de projeto que criminaliza a divulgação de notícias falsas sobre vacinas. Segundo a deputada, a medida busca combater a desinformação e proteger a população de doenças preveníveis por imunização.
2: Com tanta fake news sobre vacina, era necessário fazer um alerta à sociedade brasileira que não vacinar pode trazer de volta males que haviam sido exterminados do Brasil. Agora, por exemplo, estamos tendo vários casos de sarampo em São Paulo. E o sarampo havia sumido do nosso mapa de infecções, das chamadas doenças tropicais. Também poliomielite. Então não é possível você achar que vai ter novamente uma geração de pessoas sequeladas com deficiência por conta de um vírus terrível. Terrível, que pode matar e que com uma simples gota sublingual você consegue impedir que o ser humano desenvolva deficiências físicas.
1: O texto de Alice Portugal prevê detenção de 1 mês a 1 ano e multa para quem divulgar notícias falsas sobre vacinas previstas nos programas públicos de imunização. A proposta está em análise na Comissão de Constituição e Justiça da Câmara.
3: Segurança Pública.
0: Célio Studart, do PSD do Ceará, apresentou o projeto que proíbe a publicidade e a promoção de plataformas de conteúdo sexual e de acompanhantes em locais públicos. A restrição abrange vias públicas, transporte coletivo, praças, parques e eventos culturais e esportivos.
1: A proposta também proíbe que clubes, ligas e entidades esportivas tenham contratos de patrocínio com esse tipo de site. Na avaliação do deputado, a medida protege crianças e adolescentes da exposição precoce a conteúdos adultos em ambiente público.
0: Simone Marqueto, do PP de São Paulo, apresentou o projeto que obriga emissoras de televisão a divulgar gratuitamente informações sobre pessoas desaparecidas. Pela proposta, familiares ou representantes legais poderão solicitar a veiculação, que deverá começar em até 48 horas após a entrega do boletim de ocorrência.
1: Simone Marqueto considera que a televisão pode ampliar o alcance das buscas. O projeto também prevê a divulgação da foto do local do desaparecimento e de canais oficiais para contato em horários de ampla audiência.
0: Projeto de Antônia Lúcia, do MDB do Acre, autoriza o uso de mecanismos de choque elétrico não letal em tornozeleiras eletrônicas usadas por agressores enquadrados na Lei Maria da Penha. A deputada explica que o dispositivo seria acionado caso o agressor descumprisse a medida protetiva.
1: Pela proposta, o choque seria aplicado de forma gradual, podendo chegar à incapacitação física temporária em caso de insistência. Para Antônia Lúcia, a medida reduz a vulnerabilidade da vítima e pode evitar feminicídios.
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3: Justiça.
0: Aprovou uma proposta que coloca o abandono afetivo como regra para definir pensão alimentícia. A repórter Kate Nayane tem os detalhes.
5: A Câmara dos Deputados aprovou o projeto de lei que estabelece o abandono afetivo entre os critérios para definir o valor da pensão alimentícia de filhos com até 18 anos. A proposta altera o Código Civil para definir que o valor da pensão deve considerar a sobrecarga física e mental de quem tem a guarda da criança ou adolescente. Caso seja comprovado

0: do abandono afetivo por parte do pai ou da mãe. A relatório do projeto, deputada Laura Carneiro, do PSD do Rio de Janeiro, explica os diversos danos causados pelo abandono. No adulto responsável pela guarda do menor, pode gerar sobrecarga física e mental, capaz de afetar, inclusive, a capacidade de prover as necessidades da criança ou do adolescente. Já nos filhos, o abandono afetivo pode causar problemas de autoestima, ansiedade, depressão e dificuldades para estabelecer relacionamentos saudáveis. O texto aprovado mantém os critérios já existentes entre a necessidade de quem recebe e a possibilidade de quem paga. Ou seja, tanto as necessidades do filho quanto as possibilidades financeiras do genitor que paga a pensão devem ser consideradas. A proposta que estabelece o abandono afetivo entre os critérios para definir o valor da pensão alimentícia segue para análise no Senado. Da Rádio Câmara de Brasília, Kate Nayane.
1: Lúcio Moschini, do PL de Rondônia, propõe a reunião obrigatória de processos que discutam usucapião, posse ou propriedade referentes a um mesmo imóvel. A proposta determina que esses feitos sejam julgados conjuntamente, exceto para ações que já tenham sentença.
2: Lúcio Moschini frisa que a medida evita decisões judiciais conflitantes e garante segurança jurídica em disputas imobiliárias. Nos casos em que a junção não for possível por questões de competência, o texto estabelece que as ações correlatas fiquem suspensas até o julgamento da questão principal.
1: Luciano Amaral, do PSD de Alagoas, pede esclarecimentos ao Ministério da Justiça sobre interlocuções entre a empresa de investimento esportivo SME e membros do Conselho Administrativo de Defesa Econômica. Ele quer investigar se houve tentativa de reverter uma punição antitruste.
2: Luciano Amaral afirma que o presidente da empresa enviou e-mails a clubes de futebol sugerindo proximidade com o CAD. O parlamentar ressalta que a apuração é indispensável para preservar a transparência e resguardar a imagem de imparcialidade do órgão regulador.
1: Daniel Agrobon, do PSD de Goiás, é autor de projeto que permite aos cidadãos bloquear preventivamente seu CPF contra a contratação de empréstimos ou abertura de contas. A proposta garante ao consumidor o direito de ativar e desativar o bloqueio, seja por modalidade, limite de valor ou período determinado.
2: Daniel Agrobon argumenta que a medida dá mais autonomia ao cidadão para se proteger das fraudes digitais. Ele acrescenta que caso os bancos descumpram a restrição imposta pelo titular do CPF e efetuem uma operação indevida, devem devolver em dobro o valor do prejuízo causado.
1: Política. Eli Borges, do Republicanos, do Tocantins, elogia a atuação da Frente Parlamentar Evangélica na Câmara. O deputado comenta que o grupo atuou em pautas relacionadas à liberdade religiosa, à educação e à defesa da família.
3: Nós retiramos em todos os momentos a doutrinação ideológica nas escolas. Nós conseguimos garantir, nos termos da lei, ampliar esta segurança para que a liberdade religiosa não fosse confrontada por alguma decisão judicial. Nós conseguimos evoluir nas questões orçamentárias do governo, que vinham com recursos, por exemplo, para uma criança mudar de sexo aos 8 anos de idade, e garantido isso pelo recurso do SUS.
2: Eli Borges cita ainda a ampliação da imunidade tributária para igrejas e a atuação da frente contra propostas relacionadas ao aborto e a mudanças nas regras sobre a autoridade dos pais na educação dos filhos. Ele acredita que essas ações fortaleceram os valores defendidos pela bancada evangélica.
1: Termina agora o jornal Câmara dos Deputados, produzido pela Rádio Câmara, com trabalhos técnicos de Wellington Teles e apresentação de Luciana Vieira e Val Monteiro. Boa noite.
2: A Voz do Brasil volta amanhã. Uma boa noite para você.
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0: Casa Brasil FM, hora oficial de Brasília, 4:22.
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dia para você que sintoniza a Nova Brasil nesta quarta-feira, 30 de setembro. A gente abre essa hora com Legião Urbana 29. Bom dia para você.

0: Nova Brasil e o Pedro Mariano, o bêbado e a equilibrista. A gente ouviu também Caetano Veloso, Mimar Você. São 5:19, bom dia.
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0: Nova Brasil, e esse foi Ivan Lins, Bandeira do Divino. Também teve Herbert Viana, Uns Dias. Faltando 20 minutos para 6. 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

Esse foi Raul Seixas, o Trem da Sete. A gente ouviu também Daniela Mercury com Mutante, aqui na Mais Que Moderna Brasileira. Faltando 2 minutos para 6, você fica agora com o Jornal Nova Brasil.

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2: Tribunal Superior Eleitoral começa a julgar hoje a decisão que mandou retirar das redes publicações sobre Nossa Senhora Aparecida e Flávio Bolsonaro.
3: E no Supremo, o julgamento sobre esse mesmo tema, que era esperado para hoje, quarta-feira, foi adiado.
2: Ex-sócio de Flávio Bolsonaro em loja de chocolates diz que amigo comprou relógio Rolex de R$300 mil para o senador e acusa Flávio de fazer lobby junto ao ministro Cássio Nunes Marques.
3: Gilmar Mendes mantém quebra de sigilo de ex-assessora de Flávio Bolsonaro na Assembleia Legislativa do Rio em processo sobre rachadinha.
2: Número de transações por Pix cai 10% após a proibição das bets.
3: Governo americano descarta propor uma lei para conter os riscos da inteligência artificial.
2: Após um almoço com chefões das Big Techs, Donald Trump diz que as próprias empresas de tecnologia vão se autorregular.
3: É muito assunto, estamos apenas começando nesta quarta-feira, dia 30 de setembro. Vamos juntos a partir de agora, que seja um excelente dia.
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2: Bom dia, Stephanie Alves. Bom dia para todo mundo que tá na Rede Nova Brasil, em Andradas, Araçatuba, Brasília, Campinas, João Pessoa, Mococa, Recife, Rio de Janeiro, Salvador, São José dos Campos, São Paulo e Ribeirão Preto. A gente tá na frequência do seu rádio, também estamos no aplicativo da Nova Brasil. Bom dia para você que nos acompanha pela internet, pelo aplicativo aí no seu celular, no seu dispositivo eletrônico. Estamos também no YouTube. O nosso canal é o Jornalismo Nova Brasil. Estamos transmitindo com imagens ao vivo para você lá em Jornalismo Nova Brasil. Dá uma passada por lá, se inscreve no nosso canal e curte a nossa transmissão também. Deixa lá sua participação, sua opinião, sua informação, o que você quiser no espaço de bate-papo. Jornalismo Nova Brasil lá no YouTube. São 6:02. Vamos abrindo os trabalhos desta quarta-feira com a visão de futuro.
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2: Pois é, é possível transplantar a visão de um olho para o outro? Na Itália foi possível e mudou a história da medicina. Saiba como na coluna Visão de Futuro com o oftalmologista Marco Negreiros aqui na Nova Brasil.
4: Na semana passada, eu comentei aqui numa entrevista com o Heródoto, da Nova Brasil, de um caso que parecia milagre, mas é pura ciência. Na Itália, Helena, de 67 anos, ficou 5 anos completamente cega depois de um acidente de carro. E os médicos de Turim devolveram a visão dela com uma cirurgia que nunca tinha sido feita no mundo. Eu sou Marco Negreiros, oftalmologista e CEO da iCare, e o caso dela é um quebra-cabeça cruel. Um olho tinha, entre aspas, o cabo rompido. O nervo óptico, que leva a imagem para o cérebro, ele foi destruído durante o acidente. Mas o resto do olho estava bom. O outro olho era o contrário. O nervo funcionava, mas a parte de dentro, a retina, a córnea, tinham sido arrasadas no acidente. Ou seja, dois olhos cegos, cada um com um pedaço bom diferente. A sacada genial foi montar um olho só juntando as peças boas dos dois. Os médicos transplantaram de um olho para o outro a córnea e, pela primeira vez na história, a mácula, o centro da retina junto com células limbares. Como o tecido era parte do corpo dela, não houve risco de rejeição. Semanas depois, Helena começou a enxergar a luz, depois preto e branco, depois um pouco de cores. E, inclusive, chegou a reconhecer o filho e o cachorro. Na verdade, é o único caso ainda em observação, mas abre uma porta para quem ouvia que sua cegueira era irreversível. De dois olhos que não enxergavam, a ciência fez um que vê. E o doador foi o próprio corpo dela. Até semana que vem.
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3: São 6:04. Olha, não foi sem sofrência. Pelo placar até parece, tá? 4-2 Brasil contra a Austrália ontem, mas foi sofrido, tá? E Brasil tem novo compromisso em breve. No sábado vai enfrentar a Índia. Quem vai nos contar tudo é o Weber Lima, que tá chegando a partir de agora. Bom dia.
5: Bom dia, Stephanie, bom dia, Mauro, bom dia, ouvinte da Nova Brasil. Vamos falar de futebol, começando pela seleção brasileira, que ontem bateu a Austrália por 4-2 em Brisbane. Os gols brasileiros foram marcados por Wanderson, Rafinha, Bruno Guimarães e Vini Júnior. Rafinha e Vini Júnior em penalidades, os dois jogadores que atuam, Rafinha no Barcelona e Vini Júnior no Real Madrid, não conseguem produzir o mesmo dos clubes da seleção brasileiro. Inclusive, Rafinha foi substituído no intervalo, um desconforto na coxa, e passou a ser dúvida para a partida do próximo sábado, às 11 horas da manhã, horário de Brasília, contra a Índia em Calcutá. Só para trazer duas informações aqui do futebol de São Paulo: a dívida e os outros compromissos do Corinthians superaram em 1 bilhão o valor dos bens e direitos do clube ao fim de julho de 2026. O número representa o patrimônio líquido negativo, chamado de passivo a descoberto no balancete. A diferença aumentou em 279 milhões em 7 meses. Em dezembro de 2025, as dívidas e compromissos superavam os bens e direitos em 774,2 milhões de reais. Falando em problemas financeiros, São Paulo não conseguiu cumprir o pagamento dos direitos de imagem dos jogadores referente ao mês de setembro, compromisso com em aberto, atrasado desde a segunda-feira. São Paulo, que já vem com muitos problemas para pagar esse tipo, né, de pagamento, né, em relação aos direitos de imagem e também a salários. A gente fala mais sobre isso e muito mais no Nova Brasil em Campo a partir das 5:30 da tarde. Um grande abraço e até lá.
3: E agora 6:07, a gente vai falar muito nesse assunto para você hoje, porque afinal de contas estamos chegando no primeiro turno, vamos falar de eleições.
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6: O Tribunal Superior Eleitoral começa a julgar hoje a decisão que determinou a retirada de mais de 1000 publicações das redes sociais sobre Nossa Senhora Aparecida e o candidato à presidência Flávio Bolsonaro. O presidente do TSE, Cássio Nunes Marques, convocou uma sessão extraordinária virtual que começa à meia-noite dessa quarta-feira e fica aberta até às 11:59 da noite de sexta-feira.
3: Pois é, o plenário aí do TSE vai analisar aquela decisão do próprio ministro André Mendonça, que determinou a remoção de conteúdos que apresentavam a informação falsa de que Flávio Bolsonaro pretendia retirar de Nossa Senhora Aparecida o título de padroeira do Brasil. Esse julgamento online vai ter a participação dos 7 ministros do TSE. A decisão pode definir quais publicações permanecem fora do ar nessa reta final da campanha, a poucos dias do primeiro turno.
6: E no Supremo Tribunal Federal, a expectativa era de que o plenário também analisasse na sessão de hoje a disputa envolvendo as publicações sobre Nossa Senhora Aparecida. Mas o presidente do Supremo, Edson Fachin, decidiu não incluir o caso na pauta. Uma pauta bomba, né? Mais uma chance aí de discussão entre os ministros. A decisão ocorreu depois de uma conversa com o presidente do Tribunal Superior Eleitoral, Cássio Nunes Marques. Segundo a CNN, os dois concordaram que o assunto deveria ser analisado primeiro pela Justiça Eleitoral.
3: Essa discussão aí, que começou na Justiça Eleitoral, como a gente já contou, foi parar no Supremo depois que Flávio Dino derrubou parte da decisão do ministro André Mendonça lá na Justiça Eleitoral e autorizou a volta das publicações às redes sociais. Na segunda-feira, Luiz Fux tomou uma decisão em sentido contrário ao ministro Dino e voltou a suspender os efeitos da determinação. Com isso, voltou a prevalecer a ordem para que esses conteúdos não estejam no ar, tá? A retirada desses conteúdos da internet. Dino e Fux pediram que as respectivas decisões fossem analisadas pelo plenário. Até agora, não há uma nova data para que esse julgamento aconteça no Supremo Tribunal Federal.
2: 6:09, Jornal Nova Brasil. A gente passa agora a falar sobre a agenda dos candidatos à presidência da República. O presidente Lula, candidato à reeleição pelo PT, passou a terça-feira no Nordeste. Depois de um ato em Fortaleza, o presidente encerrou o dia com uma caminhada entre Ondina e o Farol da Barra, em Salvador, que reuniu uma multidão. Na campanha, Lula reforçou a defesa da jornada de 40 horas semanais, sem redução de salário, e do fim da escala 6x1. Também voltou a defender a proibição das bets, a taxação dos mais ricos e imposto zero para produtos da cesta básica.
3: Flávio Bolsonaro ontem fez campanha em São Paulo e participou de um encontro com praticantes de jiu-jitsu. O candidato também apareceu ao lado do influenciador Pablo Marçal e disse que pretende contar com ele em um eventual governo com atuação nas áreas de empreendedorismo e mobilidade social. À noite, Flávio Bolsonaro participou de um evento da Confederação Israelita do Brasil. Na área de segurança, ele apresentou a proposta de criar uma rede nacional integrada com até 2 milhões de câmeras para ajudar a identificar suspeitos e foragidos. Ele também defende penas mais duras para roubo de celular, redução da maioridade penal e o enquadramento de facções criminosas e milícias como organizações narcoterroristas.
2: Ronaldo Caiado fez campanha em Goiás. O candidato participou de atos com apoiadores em Aparecida de Goiânia e na capital, Goiânia, onde percorreu as ruas num palanque móvel. À noite, ele participou da festa de São Miguel Arcanjo. Na campanha, Caiado voltou a apresentar a segurança pública como uma das principais bandeiras da candidatura e defendeu levar para o governo federal medidas adotadas por ele em Goiás. Entre as propostas está a redução da maioridade penal para autores de crimes graves. Essa medida não foi adotada em Goiás, evidentemente. O candidato também reafirmou que não pretende desistir da disputa presidencial.
3: Romeu Zema ontem esteve em Ipatinga, no Vale do Aço. Ele participou de entrevistas, caminhou pelo centro da cidade, almoçou com apoiadores. O candidato voltou a defender privatizações, incluindo a da Petrobras, mudanças nas regras trabalhistas e alteração no processo de escolha de ministros do Supremo Tribunal Federal. Pressionado por integrantes da direita a abandonar a disputa, Zema afirmou que recebeu propostas para desistir, mas garantiu que continuará candidato.
2: O candidato Renan Santos levou nesta terça-feira a caravana Futuro Glorioso Tour até Brasília. O encontro com apoiadores aconteceu na Praça Lúcio Costa, em frente ao Conjunto Nacional. Renan tem colocado entre as principais propostas de campanha o ajuste das contas públicas, a redução dos juros, melhorias na alfabetização e o combate ao domínio territorial de organizações criminosas.
3: Augusto Cury concentrou a agenda dele ontem em São Paulo. O candidato participou de uma sabatina da Rede TV em Osasco, além de reuniões internas e da preparação para o último debate presidencial. Na entrevista, Cury defendeu aumentar a tributação das empresas de apostas esportivas, as bets. Questionado sobre Jair Bolsonaro, ele disse que poderá conceder perdão presidencial, mas afirmou que analisaria os dados e cada caso antes de tomar uma decisão final. São 6:13, passamos pela agenda de ontem aí dos candidatos à presidência da República. A gente continua falando de eleições agora porque tem serviço também para você, eleitor. O transporte público, coletivo, gratuito, está previsto novamente para os dias de votação. Essa medida vale para o primeiro e para o segundo turno das eleições, tá? A Dani Rivas, de São José dos Campos, traz mais informações.
7: Nas áreas urbanas, ônibus, metrôs, trens e outros serviços de transporte coletivo devem operar gratuitamente e com frequência semelhante à dos dias úteis, viu? A medida também vale para o transporte intermunicipal. O objetivo é evitar que o custo ou a falta de transporte impeça o eleitor de chegar ao local de votação. O presidente do TSE, o ministro Nunes Marques, pediu aos tribunais regionais eleitorais informações sobre as providências adotadas por prefeitura prefeituras, governos estaduais e pelo Distrito Federal. Esses órgãos devem informar os itinerários, os tipos de transporte disponíveis e os horários de funcionamento. E essas informações deverão ser divulgadas pelos TRS em seus sites e também por canais de instituições parceiras da Justiça Eleitoral. E atenção, se houver redução ou interrupção do serviço em desacordo com o que foi informado, o caso poderá ser encaminhado ao Ministério Público Eleitoral e também à Defensoria Pública da União. Por isso, a recomendação é que antes de sair de casa para votar, o eleitor consulte as informações divulgadas pelo Tribunal Regional Eleitoral do seu estado sobre o transporte gratuito. De São José dos Campos, Dani Rivas.
3: A gente vai dar um tempo agora em eleições para girar por outros assuntos que importam para você nessa manhã de quarta-feira.
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3: A quantidade média de transações via Pix caiu cerca de 10% depois que o governo Lula publicou aquela medida provisória proibindo as apostas esportivas e os cassinos online. Esses dados foram publicados no site do Banco Central, estão na tela aí para você que está nos assistindo pelo YouTube. No sábado, um dia depois da proibição, foi publicada na sexta-feira, foram cerca de 229 milhões de transações via Pix, uma queda de 11% em relação à média dos quatro sábados anteriores. Já no domingo foram 166 milhões de transações, uma redução de 12% numa comparação equivalente aí. E na segunda-feira foram 213 milhões de PIX, uma retração de mais de 7% no mesmo critério. No acumulado dos três dias, a queda, portanto, é de 10%, também comparando com a média desse mesmo intervalo das quatro semanas anteriores.
6: E o governo de Minas Gerais anunciou ontem um pacote de patrocínios de 32 milhões de reais para Atlético Mineiro, Cruzeiro e América. O governo ainda negocia apoio ao Atlético de São João del Rei e ao Uberlândia. Isso por conta aí do fim do patrocínio das Betes. O Felipe Avelino tem as informações.
8: O governo de Minas Gerais anunciou um pacote de 32 milhões de reais em patrocínios para Atlético, Cruzeiro e América após os clubes perderem contratos com empresas de apostas esportivas. No total, Atlético Mineiro e Cruzeiro vão receber 15 milhões de reais cada, enquanto o América terá 2 milhões de reais. Os recursos serão destinados por meio de empresas estatais mineiras como CEMIG e Condenge, que terão suas marcas vinculadas aos clubes. Os contratos ainda serão formalizados e os espaços das marcas nas camisas serão definidos em negociação com cada equipe. Como contrapartida, os clubes deverão realizar ações como investimentos no futebol feminino e distribuição de ingressos gratuitos para os estudantes de baixa renda em jogos específicos. O governo também informou que negocia patrocínios com Athletic de São João del Rei e Uberlândia. A medida ocorre após o governo federal anunciar mudanças que impedem a operação das casas de apostas no país. De Andradas, Felipe Avelino.
6: São 6:17. Vamos falar agora de educação. O Brasil gastou em 2023 $4.133 por aluno por ano, considerando desde a educação básica até o ensino superior. Esse valor equivale a cerca de 30% da média dos países avaliados pela Organização para a Cooperação e Desenvolvimento Econômico, a OCDE, que ficou aí na média de $13.600 por estudante por ano. Esses dados estão num relatório que se chama Panorama da Educação 2026, que foi divulgado ontem pela organização. O levantamento reúne informações e compara informações de 50 países.
3: Apesar de ter registrado, né, um menor gasto por aluno, o Brasil destinou uma parcela maior do PIB para a área da educação. Em 2023, o investimento público foi equivalente a 4,5% do PIB contra 4% na média aí dos países da OCDE. O relatório mostra ainda que o investimento por aluno aumenta conforme o nível de ensino. Aqui no Brasil foram $4.064 por estudante no ensino fundamental, $4.390 no fundamental 2, na média da OCDE. CDE, os valores foram de 12.893 no fundamental e 14.291, respectivamente. Nas despesas correntes, 75% dos recursos que são destinados à educação fundamental no Brasil são usados para remuneração de professores e outros profissionais da área. Na média da OCDE, esse percentual é de 79%.
6: 6:19. Rio de Janeiro e São Paulo estão entre as cidades da América do Sul com mais poluição por ozônio ao nível do solo neste ano, segundo o Serviço de Monitoramento da Atmosfera Copérnicos, da União Europeia. No Rio de Janeiro, a concentração média de ozônio durante a temporada de pico foi de 125 microgramas por metro cúbico, mais que o dobro dos 60 microgramas por metro cúbico que são recomendados pela Organização Mundial da Saúde. São Paulo registrou 103 microgramas por metro cúbico, também acima do que a OMS recomenda. Esses dados adicionais das cidades foram enviados ao nosso produtor Cede Silva pelo Copérnicos.
3: O ozônio ao nível do solo é formado por reações químicas entre alguns poluentes e compostos orgânicos em altas temperaturas. Veículos, indústrias e queimadas estão entre as fontes dessas substâncias. O ozônio ao nível do solo é tóxico e prejudica os ecossistemas, a produtividade agrícola e a saúde humana. Ele pode provocar irritação nos olhos, tosse, asma e agravar doenças respiratórias. Ele também está distante da camada de ozônio na estratosfera que protege a terra da radiação ultravioleta. São 6:20. Já a gente volta a falar do noticiário aqui do Brasil. Tem muito mais de eleição para você, mas agora a gente dá uma olhada lá para fora. Vamos girar o mundo.
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3: Girar o mundo mais ou menos, né, Camilo Mota? Muito bom dia para você, porque domingo tem eleição aqui no Brasil e esse assunto, que é nosso, particularmente nosso, está na boca do povo também nos Estados Unidos.
9: É, nessa reta final aí, o mundo vai parar por causa das eleições brasileiras, inclusive teve editorial também do Le Monde, né, falando sobre isso. E nos Estados Unidos, três senadores democratas enviaram uma carta ao secretário de Estado, Marco Rubio, cobrando que o governo Donald Trump reconheça o resultado das urnas no Brasil no próximo domingo e não interfira no pleito. Os senadores criticam diretamente o assessor sênior do Departamento de Estado para a América Latina, Darren Beach, apontado por eles como articulador de ações hostis contra as instituições brasileiras. O texto também repudia o uso de retaliações comerciais, como o tarifaço de 25% imposto ao Brasil, a sanção contra autoridades do judiciário e a recente classificação do PCC e Comando Vermelho como grupos terroristas, além também, né, dos encontros de Trump com o candidato opositor Flávio Bolsonaro, opositor ao atual governo federal. A iniciativa reforça a pressão do Congresso americano. Há uma semana, um grupo de 30 deputados, liderado aí pelo Bernie Sanders, já havia enviado um documento semelhante à Casa Branca. Esse assunto também está bastante sob a ótica, né, do Senado e do Congresso americano, obviamente por causa da importância e do tamanho do Brasil frente aos outros países da América Latina.
6: E ainda falando de Estados Unidos, Camilo, e um assunto que interessa aí para o mundo todo, ontem o presidente Donald Trump teve um almoço com os chefões das Big Techs, as grandes empresas de tecnologia, para tratar de regulação da inteligência artificial. E
9: isso mesmo.
6: Não vai ter regulação.
9: Olha, vai ter regulação, mas por parte das próprias empresas.
6: Ah, elas se autorregulam.
9: É mais ou menos por aí, viu? O presidente dos Estados Unidos se reuniu, né, na Casa Branca com os principais executivos do setor de inteligência artificial. A gente tem uma imagem aí dos principais deles, né, incluindo Elon Musk, o Mark Zuckerberg e demais diretores e lideranças também da Nvidia, da Meta, Google e XI. E afirmou que as próprias empresas deverão se autorregular, mas isso também com a garantia de que essas empresas contratem auditorias independentes e também promovam aí grupos específicos com autonomia dentro das próprias empresas. empresas para elaborar essas regras e controle mais rígido também da tecnologia. O posicionamento do republicano reforça a estratégia de acelerar a inovação tecnológica americana frente à concorrência com a China e rejeita apelos por regras mais rígidas, mesmo diante de alertas recentes de pesquisadores sobre os riscos de segurança e incidentes de autonomia cibernética. O principal problema desse acordo e do documento que foi assinado ontem com o governo americano é que ele não prevê como as empresas vão comunicar o público sobre riscos da tecnologia. Na segunda, por exemplo, a OpenAI cancelou o lançamento de uma versão mais nova do ChatGPT por questão de segurança, depois de o sistema ter agido sozinho, sem comando humano. Enquanto isso, cientistas e diplomatas americanos e chineses vêm sugerindo que os dois países adotem salvaguardas rigorosas para as tecnologias, semelhantes à do setor nuclear, a fim de garantir controle humano absoluto sobre sistemas de defesa estratégicos. E nessa reunião, o presidente Donald Trump também anunciou aí a criação de uma plataforma do governo norte-americano, completamente aí unindo, os setores e as secretarias, mas também com o uso de inteligência artificial.
2: Pois é, o grande perigo aí que os especialistas estão apontando é que esses agentes de inteligência artificial, esses programas de inteligência artificial, saiam do controle das próprias empresas e comecem a tomar atitudes ali, iniciativas por conta própria. Isso já aconteceu, inclusive invadindo sistemas de empresas, invadindo sistemas de governos. Acabou de ter um problema com a Austrália, com o governo da Austrália, por conta própria, por iniciativa própria, ou seja, o próprio programa toma essa iniciativa de invadir um sistema. Ele tem lá uma missão para cumprir. E ele não tem freio para isso. Ele, se precisar invadir um determinado sistema, ele vai lá e invade. E esse é o grande problema para a segurança do mundo inteiro, né? E tem gente que fala que é um problema, inclusive, para a segurança da própria humanidade, né? Para a existência, um problema existencial para a humanidade. E aí, você acreditar que a raposa vai tomar conta do galinheiro é um pouco de inocência ou de cumplicidade do governo americano com essas big techs. Camilo, obrigado.
9: É isso, Mauro.
2: 6h26, você segue aqui com a gente no Jornalismo da Nova Brasil.
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Muito bom dia para você sintonizado conosco na Nova Brasil, desde cedo com o nosso jornalismo. Eu sou Stephanie Suerdi, que daqui a pouquinho a gente se encontra no Jornal Nova Brasil Salvador com as principais notícias da capital baiana e da Bahia. Quarta-feira é dia da gente falar de futebol com Jorge Alan e também da nossa coluna Liderança Empresarial com João Gomes, que traz o tema Outubro chegando, é hora de planejar e orçar 2027. Você também fica por dentro das principais notícias e da previsão do tempo. Espero você daqui a pouquinho. Até já!

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4: 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Muito bom dia, ouvinte Nova Brasil, chegando com informações de trânsito e trânsito tranquilo em boa parte da capital baiana. Na Barra, a Avenida Oceânica tem movimentação leve de veículos, assim como na Avenida Centenário, no mesmo bairro. É a mesma situação da Avenida Anitta Garibaldi. 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Raíza Macari, Nova Brasil, Salvador, 104,7.
5: Não vá perder a hora, chegamos ao meio da semana. Nessa quarta-feira são 6:30. Mais uma vez, obrigada para você que nos faz companhia aqui todo dia, cedinho. Lembrando, estamos aí, né, nos últimos dias, praticamente da reta final da campanha de primeiro turno, os últimos dias que a nossa programação tá diferentona aqui. Então, às 6:00 da manhã, a gente dá largada com o nosso jornalismo, contando tudo do Brasil e do mundo. Se você perdeu o primeiro bloco, sem problema, dá para recuperar tudo depois lá no nosso canal no YouTube. Você sabe que nós somos multiplataformas, estamos no seu rádio aí, mas também estamos na internet. Aí você pode ir lá no Jornalismo Nova Brasil, é o nosso canal no YouTube, e recuperar muita coisa que a gente já trouxe, mas ainda tem muita coisa pela frente. E agora, às 6:31, a gente vai te contar muito mais.
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5: O que é essencial que você saiba para começar esse dia muito bem informado, muito bem informada? A Polícia Federal segue, né, vasculhando as conversas encontradas nos telefones, nos aparelhos telefônicos de Daniel Vorcaro, e os tentáculos dele estão por todas as partes dos três poderes, né? Mas em alguns casos os laços estão mais apertados, tá? Novas mensagens extraídas pela PF do celular de Daniel Vorcaro revelam uma relação muito, muito próxima entre ele e o presidente da Câmara, Hugo Mota. Segundo a CNN, uma reportagem publicada ontem, os dois marcaram pelo menos 19 encontros e fizeram 100 ligações entre março de 2024 e outubro do ano passado. Ainda registro de outras 102 chamadas não atendidas. A CNN também revelou que Mota pediu caronas em aviões e helicópteros de Vorcaro. Os dois se chamavam, entre eles, de irmãos.
6: Já o portal UOL revelou que o presidente da Câmara, deputado Hugo Mota, usava a casa de Vorcaro no Lago Sul, em Brasília, inclusive quando o banqueiro não estava na cidade. Há registros de pelo menos 6 ocasiões em 2025 em que um funcionário avisou Vorcaro que receberia Hugo Mota no imóvel. A última estava prevista para o dia 17 de novembro, a noite em que Vorcaro foi preso no aeroporto de Guarulhos. Segundo o UOL, as mensagens não revelam o motivo dessas visitas nem quem estava com Mota na casa. Procurado pelo UOL especificamente sobre o uso do imóvel, Hugo Mota disse que não iria se manifestar. Em nota enviada à CNN sobre as mensagens, o presidente da Câmara afirmou que sempre manteve diálogo com diferentes setores empresariais, disse que não há ilícitos nos diálogos divulgados e negou qualquer relação de favorecimento.
5: Bom, e hoje é um dia importante nessas investigações, né, acerca do ecossistema Daniel Vorkara. A Polícia Federal ouve hoje, quarta-feira, o ex-banqueiro e o pai dele, que também está preso, Henrique Vorkara. Os investigadores querem esclarecer qual a atuação, né, qual foi a atuação de grupos suspeitos de intimidar adversários, atacar jornalistas e obter informações sigilosas sobre investigações. Esse grande grupo que tinha um nome bem amigável chamado A Turma. Quem vai contar pra gente é a minha xará direto aqui de Brasília, Stephanie Ferreira. Muito bom dia pra você.
3: Muito bom dia, Stephanie, Mauro, ouvinte da Nova Brasil. Exatamente, Stephanie. Hoje esses depoimentos, o foco não são diretamente as operações financeiras do Banco Master, né? Os investigadores querem esclarecer o funcionamento de dois grupos que, segundo a PF, teriam atuado para atender aos interesses do ex-banqueiro Daniel Vorkara. Daniel Vorkara será ouvido às 14h, já Henrique Vorkara, o pai, um pouco depois, às 16h. Os depoimentos serão por videoconferência. As investigações se concentram nos grupos chamados de A Turma e Os Meninos. De acordo com a Polícia Federal, A Turma seria responsável por ações presenciais, como monitoramento, obtenção de informações sigilosas, ameaças e intimidação de pessoas consideradas adversárias. Já Os Meninos seria um grupo suspeito de invadir dispositivos e contas, realizar ali também ataques cibernéticos e derrubar perfis nas redes sociais. Entre os possíveis alvos dessas ações estavam jornalistas, ex-funcionários e outras pessoas consideradas críticas a Vorkara e ao Banco Master. Henrique Vorkara é apontado pela investigação como um dos responsáveis por demandar ações e financiar o grupo A Turma. Ele foi preso em maio, na sexta fase da Operação Compliance Zero. Na ocasião, o ministro André Mendonça, do Supremo Tribunal Federal, também autorizou a prisão de outros investigados. Segundo o Supremo, havia indícios de ameaças a testemunhas, destruição de provas e risco de fuga. A defesa de Henrique contesta as acusações e afirma que há explicações lícitas para os fatos investigados. Esses depoimentos já tinham sido adiados várias vezes, duas vezes, né? As defesas alegavam que não tinham ali acesso a toda essa documentação, e essas oitivas, elas são importantes porque configura aí a última etapa dessa fase da investigação. Depois de ouvir Daniel Vorkara e Henrique, a expectativa da Polícia Federal é concluir o inquérito sobre a atuação de A Turma e Os Meninos e definir então as responsabilidades atribuídas a cada investigado. Então a gente acompanha aí essa investigação que acontece na tarde de hoje, Stephanie
5: Ferreira estará atenta a essas oitivas, vai acompanhar e vai nos atualizando aqui na nossa programação esses dois grupos, né, com nomes simpáticos, A Turma, Os Meninos. São 6h36, a gente segue te contando o que mais importa na manhã dessa quarta-feira. O ministro Gilmar Mendes, do Supremo Tribunal Federal, rejeitou ontem um recurso de uma ex-assessora de Flávio Bolsonaro, enquanto ele atuava na Assembleia Legislativa do Rio de Janeiro, e manteve uma decisão que já tinha sido tomada pelo Tribunal de Justiça do Rio, quebrando os sigilos fiscal e bancário dela. Daniele Nóbrega foi assessora no gabinete de Flávio Bolsonaro na Alerj por mais de 10 anos, entre 2007 e 2018, ano em que Flávio Bolsonaro se candidatou ao Senado. Ela é viúva de Adriano da Nóbrega, acusado de fazer parte de milícia no Rio de Janeiro e liderar o grupo de extermínio chamado Escritório do Crime. Adriano foi morto pela polícia da Bahia no ano de 2020.
6: O Ministério Público do Rio ajuizou ação civil pública contra Daniele por ato de improbidade administrativa em esquema de rachadinha, quando o servidor comissionado repassa parte do salário. A tese da defesa de Daniele é de que o compartilhamento ou a utilização de informações financeiras só seria permitido na esfera penal e seria proibido em procedimentos civis destinados a ressarcir o patrimônio público. Para o ministro Gilmar Mendes, essa tese não foi efetivamente debatida e nem decidida.
5: O empresário chamado Alexandre Santini, ele é ex-sócio do senador Flávio Bolsonaro, né, do candidato Flávio Bolsonaro, em uma loja de chocolates no Rio de Janeiro. Ele guardou registros de que um advogado comprou um relógio Rolex de ouro branco no valor de 305 mil reais para esse hoje candidato à presidência pelo PL. As mensagens foram reveladas ontem pelo portal Platô. Elas dizem respeito a um período em que Santini cobrava um acerto financeiro com Flávio Bolsonaro por causa do rompimento da sociedade na loja de chocolates. De acordo com a reportagem do Platô, essas mensagens mostram que o advogado Alain Velaciano e outras pessoas próximas a Flávio Bolsonaro pagaram despesas pessoais e presentes de alto valor para o então senador. Parte dessas compras foi durante o governo de Jair Bolsonaro, pai de Flávio, entre 2019 e 2022.
6: Santini também guardou comprovantes de que Velaciano pagou os equipamentos no valor de R$90 mil para a academia de ginástica localizada na mansão em que Flávio mora em Brasília. Quando o caso foi revelado no fim de 2023, Flávio respondeu que ainda estava, abre aspas, restituindo um empréstimo pessoal feito junto a um amigo de longa data com a finalidade de comprar alguns poucos aparelhos de academia para minha residência, fecha aspas. Flávio comprou a mansão de quase 6 milhões de reais no começo de 2021, em parte financiada pelo BRB, o Banco de Brasília, entidade envolvida no escândalo do Banco Master.
5: A reportagem do Platô traz vários pontos aí, né? Vários trechos de conversas. Uma delas mostra que no fim de 2023, Alexandre Santini enviou uma mensagem para Flávio Bolsonaro, alegando que o então senador havia tratado diretamente com o ministro do Supremo Tribunal Federal, Cássio Nunes Marques, indicado ao STF por Jair Bolsonaro, sobre um processo que estava no gabinete do ministro. Ainda segundo essa mensagem, esse processo seria de um cliente do advogado Alain Velaciano, o mesmo que comprou esse Rolex de R$300 mil para Flávio Bolsonaro. Diz parte da mensagem do ex-sócio Alexandre Santino a Flávio Bolsonaro o seguinte, ó, vou abrir aspas. Você falou diretamente com Cássio Nunes e intermediou um cliente em um determinado processo para o Alain Velaciano tocar. Teve um jantar na casa do Alain com o chefe de gabinete do Nunes para tratarem disso. Você é maluco ou inconsequente? Fecha aspas.
6: Flávio Bolsonaro respondeu, terça, às 15 horas, no meu gabinete, ok? Santini então respondeu ao senador, se for para tratar dos nossos assuntos pendentes em relação à loja, eu irei sem problema algum. Segundo a reportagem do Platô BR, logo depois Alexandre Santini escreveu a contatos que o assunto estava encerrado. Flávio Bolsonaro ainda não se manifestou sobre a reportagem. Por meio da assessoria, o ministro Nunes Marques afirmou que atende parlamentares de todos os partidos que defendem interesses distintos e isso é praxe entre todos os gabinetes do Supremo, não representando prejuízo para a isenção dos magistrados. 6:41, o Diego Amorim está chegando para falar um pouco mais sobre essa reportagem do Platô BR.
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6: Bom dia, Diego.
7: Bom dia, Mauro. Bom dia para você, para Stephanie, para toda a nossa audiência do jornalismo da Nova Brasil.
6: Pois é, é uma reportagem aí que traz alguns fatos que já eram conhecidos, outros não conhecidos, envolve inclusive questões íntimas de Flávio Bolsonaro, festas com garotas de programa, etc, etc, mas o foca muito em questões ali de lobby em Brasília, envolvendo um senador da República, que é Flávio Bolsonaro, e uma suspeita de lobby de Flávio junto ao Supremo Tribunal Federal, Diego.
7: Exato, Mauro. Tem uma série de questões aí comprometedoras para o Flávio Bolsonaro nessa ampla reportagem que repercutiu bastante, ainda continua repercutindo. Acabei de checar aqui, ainda é um dos assuntos mais comentados das redes sociais. Essa reportagem é assinada pelo Rodrigo Rangel, que é diretor de redação atualmente do portal Platô BR. Ele que é um repórter investigativo de mão cheia, trabalhou em praticamente todas as grandes revistas desse país aí nos auges dessas revistas, já fez reportagens que mexeram aí no poder para todos os lados, sobre Mensalão, Petrolão, sobre governo Bolsonaro, e agora ele traz essa reportagem que dá uma sacudida aí no país. Eu queria chamar a atenção para alguns pontos da reportagem que mostram um pouquinho do que é Brasília, né? A gente está quantos dias, meu Deus, hoje é quarta, quinta, sexta, sábado, domingo, há 4 dias do primeiro turno, e essa reportagem mostra algumas questões que me chamam muita atenção em relação ao funcionamento de Brasília, nesse sentido figurado do centro do poder. Uma delas você já tocou, Mauro, que é a questão desse lobby não republicano, né? Primeiro é preciso deixar claro para nossa audiência que existe sim a possibilidade de se fazer um lobby legítimo, né? Como existe em outros países, eu até defendo que o lobby deveria ser de uma vez por todas regulamentado no Brasil, isso não avança por aqui. O que que é o lobby legítimo? É quando empresas, setores, segmentos têm representantes para defender os seus interesses junto ao poder, para convencer parlamentares de suas pautas. Isso acontece no mundo todo, em países decentes, e a coisa funciona bem. Agora, existe o lobby não republicano, né? Que é o lobby do sei lá, o lobby que vai por fora. É gente que se aproxima do poder com muita lábia, vendendo acesso, vendendo solução. Você percebe nessa reportagem do Rodrigo Rangel no Platô BR que as pessoas viram quase uma espécie de faz tudo, né? Sabe quando você precisa marido de aluguel, né? Eu acho até, enfim, tem uma questão de gênero terrível nessa expressão, mas se popularizou. Ah, vou chamar um marido de aluguel, que é um cara que vai na sua casa para fazer tudo. Aí ele conserta o armário que tá emperrado, ele troca a luz e ele ainda vai na ferragem comprar alguma coisa que tá faltando no seu banheiro. Esses lobistas de meia tigela que tem aos montes em Brasília, eles acabam virando essa espécie de faz tudo, o cara faz tudo. E por quê? Porque o que ele quer é esquema, o que ele quer é rolo, né? O que ele quer fazer é rolo com as autoridades. E essas autoridades, no caso dessa reportagem, foi o Flávio Bolsonaro, mas tantas outras, se encantam com essas promessas de leve trás, com as promessas de benesses. E o resultado é sempre um escândalo. Às vezes esses escândalos são revelados e conhecidos de todos nós, outras vezes não, ficam escondidos por um bom tempo. Esse escândalo que o Rodrigo Rangel traz ficou escondido praticamente os últimos 4 anos, né? Tem uma questão em Brasília que é assim tão sintomática que eu, com tantos anos de Brasília cobrindo isso, fui saber recentemente, coisas de meses atrás. Até o ouvinte que sabe disso há mais tempo pode até me considerar ingênuo, e eu assumo essa pecha de ingênuo às vezes, mas existe a figura do cara que marca a agenda com a autoridade em Brasília e cobra por isso, Mauro Stefano. Olha, eu conheço o ministro tal, e eu quero marcar uma agenda sua com ele. E aí o cara cobra. Cobra 10, 15, 30, 40, 50, 100 mil reais para você ter acesso ao cara que ele tem acesso, né? Caminhando para o fim, tem um segundo de 3 pontos, eles estão entrelaçados, que eu trago, que me chamaram a atenção nessa reportagem. Os detalhes da reportagem estão lá no Platô BR, vocês trouxeram os principais destaques agora para nossa audiência. Eu estou mais trazendo uma reflexão mesmo para o nosso ouvinte sobre toda essa história. O segundo ponto é a incoerência. Ah, Diego, mas todo ser humano é incoerente. Aí é uma questão filosófica, quase que religiosa, e eu até concordo, acho que todos nós temos um pedaço de incoerência. A gente não consegue sempre, o apóstolo Paulo lá na Bíblia já dizia isso: faço o mal que eu não quero e não consigo fazer o bem que eu quero, né? Existe um pedacinho de incoerência em cada um de nós, mas a política leva a um nível de incoerência que é uma coisa assustadora, a ponto de a gente ter no país um monte de gente que se diz conservador, e me perdoe, são conservadores de Araque, né? É aquilo que quase vira piada, o cara sai da missa e vai pro puteiro, me desculpe a expressão, aí tem crianças no carro agora ouvindo a Nova Brasil, mas é quase isso, o cara sai da missa e vai pro puteiro, sai do culto e vai pro bar com as meninas do job. Então assim, o conservadorismo brasileiro, ele deu um nó na cabeça de muita gente, e isso é potencializado pela política, porque a política leva as pessoas a assumirem personagens, a serem teatrais, né? Os marqueteiros, as pesquisas fazem a cabeça dos políticos para irem para uma narrativa, e o cara vai se encaixando nessa narrativa, mas ele não é aquilo que ele tá dizendo. Ele não é aquilo. É que eu tô fazendo quase que um julgamento, Deus me perdoe por isso, mas a gente sabe que isso é real. E eu tô falando aqui do conservadorismo religioso, que virou uma coisa esquisita nesse país, mas isso vale para quem defende pobre, que nunca pisou e que tem nojo de pobre. Isso vale para um monte de coisa. Eu estou falando de uma maneira geral em relação a como a política te leva para um personagem. E para finalizar, Mauro e Stephanie, devolvo para vocês às 6h48. Essa reportagem mexe muito comigo quando eu li e reli do Rodrigo Rangel, aqui o diretor de redação do Platô BR, em relação às tentações do poder. Isso é muito interessante. Os mais experientes, eu não vou chamá-los ouvintes de mais velhos, mas os mais experientes vão se lembrar que ao longo da história política desse país, sobretudo da redemocratização para cá, a gente sempre tem um caseiro, um motorista, né? Uma ex-mulher, um amante, um ex-sócio, que é o caso dessa reportagem do Rangel, né? Que um dia abrem a boca, um dia esse cara, essa mulher ou esse cara abre a boca e revela todas essas tentações do poder. Então, quem não faz a coisa certa em Brasília, e quem faz a coisa certa em Brasília, infelizmente, é um pedacinho muito pequeno, Mauro e Stephanie, finalizo, essa pessoa fica refém de chantagens, refém de ameaças. Essas pessoas vivem num temor constante do que pode vir a ser revelado. Isso antes do Vorkário, é porque o Vorkário colocou isso numa escala muito grande, né? Qualquer pessoa pode ter uma... Eu nunca falei com o Vorkário, eu nem sabia quem era esse cara, mas é capaz de surgir uma mensagem minha chamando o Vorkário de meu bem, meu amor, de tanto que a coisa tá grande, e eu nem sei que essa mensagem existe, né? Mas a vida que esse povo leva, eu fico imaginando, minha gente, que loucura que é a vida que esse povo leva, dormindo e acordando com medo, né? Porque são reféns das tentações do poder. Eu volto com vocês, coragem pra gente, Mauro e Stephanie.
6: E só pra um ponto aqui pra complementar, essa reportagem do Platô, ela é toda feita em cima de mensagens que foram enviadas e trocadas aí entre Alexandre Santini e Flávio Bolsonaro. Esse Alexandre Santini era sócio do Flávio Bolsonaro na tal loja de chocolates lá do Rio de Janeiro, a loja que é um fenômeno, né? Porque vendia, era a franquia da Copenhagen que mais vendia chocolate, tinha um faturamento, isso é engraçado, tinha um faturamento constante. Era Páscoa todo mês nessa loja. Não tinha variações entre os meses na loja de chocolate. E muitos pagamentos em dinheiro vivo. Era outra característica dessa loja de chocolates. Muito bem. Quando a sociedade foi desfeita, esse Alexandre Santini começou a cobrar dinheiro de Flávio Bolsonaro. E aí está esse ponto que o Diego estava falando. O Alexandre Santini começa a cobrar dinheiro e começa a chantagear. Essas mensagens são uma chantagem, né? Aí ele começa a expor as festas que o Flávio Bolsonaro expôs, inclusive para a mulher do Flávio Bolsonaro, festas que ele participava, expôs todos esses casos de essas acusações que são feitas aí de lobby, de interferência no poder, etc, etc. Diego, obrigado por hoje. Não tem santo nessa história.
7: Não tem. Resta a gente pedir bênção pro Santos e pra Santa Padroeira do Brasil, Nossa Senhora Aparecida.
6: Isso é outro assunto.
7: Coragem, deixa eu falar.
8: Essa, coitada.
7: Até amanhã.
8: É outro problema.
6: Quem vai falar de santo com a gente é o Gabriel Chalita, que tá chegando.
9: Pensa comigo, com Gabriel Chalita.
6: Chalita, a gente teve um problema de conexão aqui. A gente tem 2 minutinhos para falar de santos que são importantes aqui no começo de outubro. Santa Terezinha e São Francisco, bom dia para você.
10: Bom dia, Mauro. Tá vendo? O Diego acaba falando de Nossa Senhora Aparecida.
6: Pois é.
10: E pra gente dar um refresco, né? Como vocês falam, como a Stephanie fala, é muito bonito. A gente tem 2 santos agora, no início de outubro, que são santos muito especiais, né? Na história da igreja, da humanidade e pro povo brasileiro, que é Santa Terezinha, dia 1º, e São Francisco de Assis, dia 4. E tem uma coisa muito bonita, assim, com tudo que a gente está vivendo nesse momento, né, no país e no mundo, 2 características muito bonitas desses 2 santos. Santa Terezinha, ela é considerada a santa da delicadeza. É a santa que pede a Deus que quando ela morrer, ele possa deixar cair uma chuva de pétalas de rosas no mundo para acalmar a humanidade. Naquela época também tinham pessoas complicadas, de

0: natureza, dos animais, mas é o santo, Mauro, que revoluciona um pouco o conceito de amor, porque era o santo que amava aquelas pessoas que ninguém amava. Então, na história, o santo que se aproxima dos leprosos, né, depois de Jesus, é ele, dos doentes, das pessoas que estavam ali abandonadas. A história dele começa quando alguém entra na loja do pai para pedir uma ajuda. Ele não dá muita atenção, ninguém dá, né? Como muita gente não dá atenção nenhuma para quem está pedindo ajuda. Ele se arrepende, vai atrás dessa pessoa, quer ajudar essa pessoa, e surge o seu grande carisma de ajudar os seres humanos. Até hoje os franciscanos fazem isso, né? De cuidar daquelas pessoas que ninguém quer cuidar, que estão ali abandonadas, né? Colocada de lado.
1: Vou precisar te interromper. Vamos voltar a esse assunto semana que vem, porque tá chegando a propaganda política obrigatória. E se eu atrasar aqui, não vai ter santo que salve o meu pescoço aqui hoje. Obrigado por hoje, Thalita.
0: Santos intercedam por nós. Obrigado.
1: É isso aí. Obrigado. Um abraço. Stephanie, beijo. Tchau.
2: Tchau, tchau.
1: Obrigado a você que nos acompanhou até aqui. Você fica com a propaganda política obrigatória. Na sequência tem as notícias da sua cidade. Até já. Tchau, tchau.
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Muito bom dia para você, sintonizado conosco na Nova Brasil, desde cedo com o nosso jornalismo. Eu sou Stephanie Suerdi, que daqui a pouquinho a gente se encontra no Jornal Nova Brasil Salvador, com as principais notícias da capital baiana e da Bahia. Quarta-feira é dia da gente falar de futebol com Jorge Alan e também da nossa coluna Liderança Empresarial com João Gomes, que traz o tema Outubro chegando, é hora de planejar e orçar 2027. Você também fica por dentro das principais notícias e da previsão do tempo. Espero você daqui a pouquinho. Até já!

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1: A BR-324 tem trânsito tranquilo nos dois sentidos, entre o Acesso Norte e Simões Filho. A Avenida Paralela não tem grandes problemas para você que vem de Lauro de Freitas para Pernambués. Na Avenida Vasco da Gama, fluxo tranquilo nos dois sentidos da via. 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
1: Sete horas, 31 minutos em Salvador. Muito bom dia para você que está conosco na sintonia da Nova Brasil. Hoje é quarta-feira, dia 30 de setembro, e a gente se despede de mais um mês aqui no Jornal Nova Brasil Salvador, trazendo as principais notícias para você se atualizar, saber o que você precisa para começar bem o seu dia. Eu sou Stephanie Swerdick e fico com você até às 8 horas, trazendo as principais informações de Salvador e da Bahia. 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E ainda te lembro da nossa transmissão ao vivo lá no YouTube, que você nos acompanha com imagens, pode também interagir no chat conosco. Acessa lá no YouTube Jornalismo Nova Brasil, basta colocar Jornal Nova Brasil Salvador e nos acompanha por lá. Também te lembro do nosso WhatsApp, que é o 993471047. E a gente já segue para os destaques desta quarta-feira.

0: Bahia é o segundo estado com mais denúncias de propaganda irregular nas eleições 2026. Governo baiano prorroga prazo para empresas escolherem o regime simples nacional. Salvador inicia hoje a vacinação com pneumovinte para pessoas com 85 anos ou mais. Também é dia de Jorge Alan com as notícias do futebol. E da nossa coluna Liderança Empresarial com João Gomes, que hoje já fala sobre o planejamento para 2027.
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0: gente já segue para as informações da previsão do tempo. Vamos saber como é que fica o clima aqui na capital baiana nesta quarta-feira.
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0: E a gente segue com aquele indicativo de predomínio de sol aqui na capital baiana, temperaturas elevando um pouquinho mais, os termômetros sobem nesta quarta-feira e chegam a máxima aí de 30 graus, ou seja, o calor permanece, chance de chuva baixa, quase em zero, então muito provavelmente não teremos nem aquelas pancadas rápidas de chuva nesta quarta-feira. A gente fica de olho também nos próximos dias, que os termômetros seguem elevados pelo menos até sexta-feira, mas já tem aí um indicativo de instabilidade para o fim de semana, que a gente volta a te atualizar aqui no Jornal Nova Brasil Salvador, para você se organizar. Ficamos de olho também nesse período ensolarado, porque tem alerta de onda de calor e ele vale aí para algumas partes do nosso estado até hoje, quarta-feira, especialmente ali na região do Vale do São Francisco, de acordo com as informações do IMET, que emitiu esse alerta desde o domingo. Essa onda de calor atinge não só aqui a Bahia, mas também outros estados como Goiás, Tocantins, Mato Grosso, Mato Grosso do Sul, que podem ter temperaturas, inclusive, nessa região do Vale do São Francisco, aqui na Bahia, ultrapassando os 40 graus. Agora são 7 horas e 35 minutos e a gente já segue para o nosso noticiário te atualizando sobre as eleições, porque tem informação para você saber sobre os preparativos para a votação do próximo domingo.
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0: Já que de olho nos números divulgados pela Justiça Eleitoral, a Bahia é o segundo estado do país com mais denúncias de propaganda eleitoral irregular nas eleições deste ano, com quase 6 mil ocorrências registradas pelo aplicativo Pardal do TSE. O estado fica atrás apenas de São Paulo, que contabilizou pouco mais de 10 mil denúncias. Os dados são da Justiça Eleitoral e ao todo o aplicativo, que foi criado pelo Tribunal Superior Eleitoral, recebeu cerca de 51 mil denúncias desde o início da campanha. Depois da Bahia, aparecem Minas Gerais, com mais ou menos aí 4.600 registros, e Pernambuco, com 3.500. Na Bahia, a maior parte dessas ocorrências está relacionada a propagandas irregulares ou fora dos padrões em vias públicas, que representam aí quase 44% das denúncias. Em seguida, estão os casos envolvendo as propriedades particulares, com 12%, incluindo aquelas pinturas em muros fora aí das regras eleitorais, e não é difícil a gente encontrar uma delas aí ao circular pela cidade. Também há registro de publicidade irregular em bens públicos, propaganda na internet, jornais, revistas, rádio e televisão, além de materiais gráficos como adesivos de veículos acima do tamanho permitido. Até o momento, 27% dessas denúncias recebidas pelo aplicativo Pardal foram transformadas em processos pela Justiça Eleitoral, e lembrando que você pode acessar o aplicativo, tem como fazer também a sua denúncia caso você visualize aí algum indicativo de propaganda eleitoral irregular. Tem mais informações sobre as eleições, importante alertar você, eleitor, que desde ontem não pode ser preso ou detido nenhum eleitor até o dia 6 de outubro, justamente por conta aí de dados da Justiça Eleitoral que apontam o segmento dessa legislação, que já vale como padrão não só aqui na Bahia, mas também em todo o país. Os eleitores não podem ser presos ou detidos, exceto nos casos de flagrante delito ou sentença criminal condenatória por crime inafiançável ou ainda o descumprimento de salvo-conduto emitido pela Justiça Eleitoral. Essa medida de salvo-conduto é a que protege eleitores que sofrerem algum tipo de violência moral ou física contra a liberdade de votar ou pelo fato de terem votado. Para os candidatos que disputam o primeiro turno das eleições gerais, essa restrição de prisão está em vigor desde 19 de setembro e também segue até o dia 6 de outubro, ou seja, dois dias depois depois da votação do primeiro turno. Lembrando que as urnas ficarão abertas das 8 às 17 horas no horário de Brasília e os eleitores vão escolher no próximo domingo. Já anota aí para você fazer, inclusive, aí a organização do seu voto para o dia. Primeiro, deputado federal, deputado estadual ou distrital, duas vagas para o Senado, governador e presidente da República. O Tribunal Superior Eleitoral recomenda que os eleitores levem essa colinha no papel com os números do dos candidatos, justamente para evitar erros e também filas. Lembrando que as eleições gerais têm aí um número a mais de votos, se a gente compara aí com as eleições municipais, que a gente vota para prefeito, vereador. Então, são muitos números. É permitido você levar sua colinha, já organiza aí seu voto, checa direitinho o nome do seu candidato. E lembrando que o celular não poderá ser levado para a cabine de votação e só pode ser usado aí para identificação no momento ali de você se apresentar na mesa antes de ir para a urna votar, por meio do e-título ou de documento oficial com foto. Lembrando, pode ser CNH, RG digital ou outro documento que apresente aí a sua foto. Quem fez a biometria consegue utilizar o e-título como documento oficial, porque já aparece lá a sua foto e é utilizado também, mas sem print na tela. Você tem que apresentar direto o aplicativo na tela do celular. A gente traz atualizações também sobre essa reta final de campanha. Ontem tínhamos na TV debate entre os candidatos do governo do estado e apenas a ACM Neto compareceu. Jerônimo Rodrigues ficou aí, né, voltado à campanha de rua, teve caminhada no Farol da Barra, que modificou inclusive o trânsito da cidade com aí o time do PT. Candidato ACM Neto do União Brasil participou então de um formato de entrevista que foi modificado aí pela ausência também do candidato ao governo da Bahia, Ronaldo Mansur, que sofreu um acidente de carro ontem, terça-feira, e segue internado e em observação no Hospital Geral Ernesto Simões, aqui em Salvador. Esse acidente de carro aconteceu ontem à tarde, nas proximidades da Avenida 29 de Março. A assessoria do candidato informou que ele conduzia o veículo no momento desse acidente e retornava do sepultamento de um primo realizado em Candeias. Mansur foi socorrido por uma equipe do SAMU, encaminhado ao Hospital Geral Ernesto Simões, onde permanece internado, e a equipe médica da unidade informou que ele deu entrada com politraumatismo, pressão oscilante e também perda de consciência. Ainda segundo a assessoria de Mansur, o quadro dele é estável, ele está lúcido e aguarda então o resultado de exames de imagem. A previsão é que ele permaneça internado aí na sala vermelha por pelo menos 12 horas, a previsão de que ele possa aí sair ao longo do dia de hoje, quarta-feira, e a gente segue acompanhando e atualizando aqui para você na programação do Jornalismo Nova Brasil. E assim a gente fecha o nosso bloco de eleições, mas eu te lembro que o Jornalismo Nova Brasil está de olho no próximo domingo, acompanhando tudo, e vai trazer as atualizações, informações para você aqui na nossa programação local e também em rede nacional. No próximo domingo, já aguarde que a gente tem uma programação extensa ao longo do dia, começando desde as 9 da manhã, com giro em todas as praças. Você vai acompanhar o que acontece aqui na Bahia e também em outros estados do Brasil. Teremos uma edição especial do Jornal Nova Brasil no final do dia, quando começa ali a apuração, a partir das 17 horas. A gente vai acompanhar tudo e você pode também se atualizar conosco. Já anota aí na agenda para seguir conosco nas eleições 2026.
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0: Agora 7:43, eu sou Stephanie Suerdi, que fico com você até as 8 horas aqui no Jornal Nova Brasil Salvador. E agora a gente vai falar de futebol, porque Jorge Alan passa por aqui às quartas trazendo atualização para você.
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0: Bom dia, Jorge.
2: Bom dia, Stephanie, amigas e amigos da Nova Brasil Salvador. Após um final de semana de descanso longo, os jogadores do Bahia voltaram a treinar ontem na cidade tricolor. Eu acho que essa parada da data FIFA poderia estar sendo melhor aproveitada pelo Bahia. O tricolor este ano está jogando uma vez por semana apenas. Não tem cansaço, a não ser que seja ainda aquele cansaço que Rogério Ceni tanto reclamava do ano passado. O Bahia, por exemplo, tem mostrado muita deficiência em bola parada, muitos pênaltis perdidos, ninguém faz gol em cobrança de falta, o time não mostra uma jogada ensaiada. E isso tudo é falta de treinamento. Poderia estar aproveitando esse tempo para isso. Lembrando que o Bahia volta a jogar apenas na quinta-feira da semana que vem contra o Palmeiras lá em São Paulo. O time é o quinto colocado da Série A, brigando firme por vaga no G4. No Vitória, ele voltou a treinar na segunda-feira, iniciando a preparação para o jogo contra Chapecoense, no popular de hoje a 8, quarta-feira da semana que vem. O técnico Jair Ventura espera contar com o retorno do volante Baralhas, se recuperando de contusão. O Vitória é o 13º colocado, 4 pontos à frente do primeiro dentro da zona do rebaixamento, que é o Grêmio. E ontem, alguns sites divulgaram um movimento que os clubes da primeira divisão estão querendo fazer, paralisando o campeonato em protesto pelo fim das bets. Tinha uma reunião marcada para ontem à tarde em Brasília dos clubes com representantes do governo federal. Os dirigentes já tinham sinalizado que não iriam, então o governo se antecipou e cancelou a reunião. 14 times da Série A este ano, no ano passado eram todos os 20, tinham um patrocínio master de bets. As duas principais competições da CBF, o Campeonato Brasileiro da Série A e a Copa do Brasil, têm patrocínios de bets. Então todos vão perder muito dinheiro sem essa publicidade. Só lembrando que propaganda no futebol existe há muito tempo, sem as bets que invadiram o futebol nos últimos 3 anos. Portanto, dizer que o futebol vai acabar sem as bets, tenha paciência. Mas eu acho que essa história toda vai acabar em pizza. Aguardemos para ver. Até sexta. Um abraço.
0: Aí, Jorge Alan trazendo as atualizações e também de olho aí em como essa questão das bets impacta no nosso futebol. Já falando sobre isso, a Arena Fonte Nova volta ao seu nome antigo e aí retira o nome da empresa de bets após a proibição aqui no Brasil. A gente noticiou ontem e a Arena Fonte Nova já retirou a marca Casa de Apostas do seu nome após a publicação da medida provisória do governo federal que proíbe as plataformas de apostas de uma cota fixa no Brasil. O estádio passou a utilizar a denominação Casa de Apostas Arena Fonte Nova no início de 2024, após firmar esse contrato com a Naming Rights com a empresa e pelo acordo, a marca era associada ao nome oficial do equipamento esportivo. Atualmente, o estádio voltou a ser apresentado apenas como Arena Fonte Nova. Em seu site, nas redes sociais, já está atualizado e as últimas publicações que ainda mencionavam a Casa de Apostas foram feitas na semana passada. A administração da Arena afirmou que vai seguir as determinações estabelecidas pela medida provisória, mas não informou se o contrato com a empresa foi encerrado ou rompido. A questão sobre possíveis efeitos do acordo ainda não foi detalhada.
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0: E agora a gente fala sobre o prazo para as empresas escolherem o regime do Simples Nacional. A gente tem prorrogação do prazo, o governo alterou aí essa data para que as empresas definissem a adesão ao Simples Nacional e a forma de recolhimento dos novos tributos criados pela reforma tributária, o Imposto sobre Bens e Serviços, o IBS, e também a Contribuição sobre Bens e Serviços, chamado CBF. CBS. Esse prazo, né, iria até hoje, dia 30 de setembro, ou seja, era a data limite para essa adesão que tradicionalmente ocorria no início do ano, mas havia sido antecipada para setembro. Com a nova mudança, as empresas agora podem fazer essa opção até o dia 15 de outubro. Já anota aí, tem mais 15 dias pela frente e também foi prorrogado o prazo para a escolha da modalidade de recolhimento do IBS e da CBS. Essa definição pode ser feita aí, então, até o dia 30 de outubro. Com a implementação da reforma tributária, as empresas do Simples poderão escolher entre dois modelos. No chamado Simples Puro, os tributos permanecem aí concentrados na guia única de pagamento, chamado DAS. Já no modelo híbrido, o IBS e o CBS são recolhidos separadamente, seguindo aí as regras do regime geral, e nesse formato as empresas podem gerar e também aproveitar créditos tributários ao longo da cadeia produtiva. A escolha, lembrando, pode ter impactos diferentes conforme o perfil do seu negócio, então é importante, né, você aí verificar qual é o melhor modelo para encaixar no perfil das suas empresas. Aquelas que vendem para outras companhias podem considerar o aproveitamento de créditos como um fator relevante, enquanto aqueles negócios voltados ao consumidor final podem optar aí pela manutenção de um modelo simplificado. Lembrando que as empresas ainda podem revisar a decisão tomada. O calendário prevê o cancelamento das opções escolhidas, lembrando, até o dia 15 de outubro agora, mas até o dia 3 de novembro e também até o dia 20 de dezembro, antes do início efetivo da cobrança lá em 2027, ainda é possível revisar essa decisão tomada agora no mês de outubro. Olha, a Polícia Rodoviária Federal apreendeu segunda-feira no cerca aí de 500 ampolas do medicamento tirzepatida durante uma fiscalização na região de Jequié, aqui no interior da Bahia. Os medicamentos de origem estrangeira estavam escondidos nas partes internas das portas dianteiras de um veículo que foi abordado por volta das 13 horas por uma equipe do patrulhamento tático da PRF, e quatro pessoas estavam no carro no momento dessa fiscalização. Esses números foram divulgados ontem e, segundo a corporação, os agentes perceberam sinais de manipulação no forro das portas dianteiras, e durante a vistoria também foi encontrado um kit com ferramentas que poderia aí ter sido utilizado para acessar esses compartimentos onde as ampolas estavam escondidas. Ao todo, foram localizadas 503 aí do medicamento tirzepatida, e de acordo com a PRF, esse material não possuía a documentação que comprovasse a regularidade do transporte. Um dos ocupantes do veículo assumiu a propriedade das ampolas e informou aos policiais que havia adquirido esses medicamentos no Paraguai. Segundo o relato, a carga seria levada para Caucaia, no Ceará, onde seria comercializada. A PRF também informou que os medicamentos estavam sendo transportados sem a refrigeração adequada, além de não apresentarem a documentação exigida para transportá-los, e após a apreensão, os quatro ocupantes do veículo foram encaminhados à Polícia Judiciária lá em Jequié para adoção das medidas legais cabíveis, e a gente traz essa atualização para você. São 7:51. Vamos chamar aí João Gomes com a nossa coluna Liderança Empresarial. Ele já está de olho lá em 2027 e hoje fala sobre o outubro chegando e a hora de planejar e orçar o próximo ano.
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0: Bom dia, João.
2: Bom dia, Stephanie, os amigos ouvintes da Rádio Nova Brasil Salvador. É um prazer estar aqui com vocês. Essa é uma semana especial. Temos o encerramento do mês de setembro, que nos trouxe a primavera, e temos a chegada de outubro, o 10º mês, que nos traz compromisso com uma das principais efemérides do ano, as eleições. Enquanto cidadãos, nós todos vamos participar da decisão sobre o futuro político do país e conhecer o resultado dos votos que forem democraticamente depositados nas urnas eletrônicas. Para as empresas, todas as cadeias produtivas e econômicas, conhecer o resultado das eleições ajuda muito no sentido das previsões para o exercício do planejamento para 2027. Algumas das maiores empresas do país já começaram os ciclos de planejamento e orçamento do próximo ano, considerando geralmente o que foi realizado até setembro e estimando a performance entre outubro e dezembro, para daí sim estabelecer metas. Mas vai muito além disso. Dependendo do resultado das eleições nacionais, sobretudo, as empresas trabalharão com cenários distintos, ambos com caminhos mais conhecidos que podem afetar para mais ou para menos algumas definições que poderão causar impactos insignificantes, médios e até grandes impactos nos negócios e nas empresas. Tem sido muito desafiador para todos o esboço de planejamento de curto e médio prazo. Inclusive, no curto prazo, os planejamentos estão sendo ajustados aos contextos que estão sendo mudados por impactos enormes provocados pela geopolítica mundial, a exemplo das guerras, taxações e tarifas, como

0: acompanha-se na agenda estratégica como deve seguir a inteligência artificial em 2027. Também tem um fato ainda de 2026 com reflexos em 2027, que são as eleições de meio de mandato nos Estados Unidos, pois isso pode balizar muito sobre as políticas internacionais da nação mais poderosa do planeta. Quando olhamos para um contexto de macroambiente, que é amplo e embarca tudo isso, podemos nos perguntar: mas o que isso de fato afeta a minha empresa ou o meu negócio? Eu que sou um empreendedor, mesmo de uma empresa regional, enfim, é realmente difícil fazer ou trazer isso para perto. Mas cabe destacar que políticas públicas e programas de governo podem impulsionar, estagnar ou retrair cadeias produtivas. Em 2027, os efeitos da reforma tributária avançam mais um pouco e é preciso estar muito mais próximo da contabilidade da empresa para avaliar e medir esses impactos. É importante considerar se teremos impacto muito forte na safra em função do clima, se teremos mercado mais abertos ou mais fechados por conta de guerras, identificar se o clima no país está equilibrado com tantos desgastes entre os poderes e a exaustão do pleito eleitoral. São fatores que afetam as pessoas, seus humores e perspectivas e daí afetam suas decisões de compras, consumos e negócios. Todos clamam por menor taxa de juros. Será que acontecerá? Bem, a provocação de hoje é da boa reflexão. Sem paixões ou ideologias, o planejamento de uma empresa deve prever com sobriedade as perspectivas. O raciocínio não pode ser embaçado nem pelo otimismo exacerbado, nem pelo pessimismo vitimista. O autor tibetano, mestre budista Tartang Tulku, no livro O Caminho da Habilidade, de 1995, conclui que uma forma suave e consciente de transformar o trabalho diário em uma prática bem sucedida é buscar equilíbrio, seguindo o caminho do meio e não dos extremos. Uma ótima semana a todos e até o nosso próximo encontro.
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2: Aí, já que João Gomes trouxe esse planejamento para 2027, eu vou reforçar inclusive os prazos aí para você empresário, né, que tem para aderir ao Simples Nacional, fazer sua adequação para a reforma tributária. Então, prazo para optar pelo Simples é até o dia 15 de outubro, seria hoje, mas foi prorrogado. Regularização de pendências para o ingresso no Simples devem ser feitas até 30 de outubro. Escolha do regime regular do IBS e também da CBS deve acontecer ainda nessa data, 30 de outubro é o tempo final, e o cancelamento das opções, ou seja, você revisar a sua escolha feita agora em outubro, isso pode acontecer aí entre 3 de novembro e 20 de dezembro, que é o prazo final para você deixar tudo regularizado para entrar 2027 com esse planejamento redondo, tudo certinho, como o João já trouxe aí, é hora de planejar o próximo ano. Olha, agora a gente traz informações sobre a vacinação pneumovinte para idosos, que Salvador começa a aplicar hoje para pessoas com 85 anos ou mais. O imunizante fica disponível em todas as salas de vacinação da rede municipal. E lembrando, a pneumovinte protege contra doenças causadas pelo pneumococo, como a pneumonia e também a meningite. Para receber a dose, é necessário apresentar um documento de identificação ou caderneta de vacinação, sem a necessidade de uma prescrição médica, lembrando, público-alvo, 85 anos ou mais, para tomar aí através do Programa Nacional de Vacinação a pneumovinte. Tem também agendamento para mamografias gratuitas. Hoje a gente fecha o mês de setembro, amanhã começamos outubro e já de olho na campanha Outubro Rosa. A Secretaria Estadual de Saúde já inicia aí o agendamento para essas mamografias gratuitas, que começou ontem, segue hoje, quarta-feira. Essa marcação pode ser feita pela internet, através da plataforma ba.gov.br ou presencialmente nas estações do metrô Lapa, Acesso Norte e Mussurunga, no horário das 8 às 16 horas. Lembrando que a campanha da Secretaria Estadual de Saúde prevê aí 40 mil exames gratuitos aqui na capital baiana somente durante todo o mês de outubro. Essa abertura oficial da campanha Outubro Rosa da CESAB será amanhã, quinta-feira, na Arena Fonte Nova. E a ideia é que também os exames sejam realizados nas unidades móveis distribuídas em diversos pontos aqui da capital baiana e que também durante essa campanha seja aí ampliado o acesso aos serviços no

0: no interior do estado através das policlínicas. Assim a gente se despede de mais uma edição do Jornal Nova Brasil Salvador. Te lembro que você segue aí com a nossa programação musical, mas ao longo do dia o nosso jornalismo chega até você com informação de hora em hora, te atualizando com o que importa. Desejo a você uma excelente quarta-feira e amanhã a gente se encontra por aqui às 7:30 da manhã no Jornal Nova Brasil Salvador. Um ótimo dia e até amanhã.
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9: Vale do Gunjá agora tem lentidão no sentido Vasco, por isso vindo do Vale de Nazaré, contorne o dique para chegar a Vasco da Gama. E use a orla para ir do centro para Itapuã, porque a paralela está congestionada do bairro da Paz até São Cristóvão, passando por Mussurunga. 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Lucas Barbosa, Nova Brasil, Salvador, 104.7.

Brasil, e esse foi o Fala Mansa, a origem de tudo. A gente ouviu também Gilberto Gil com Estrela. Seguimos agora com Lulu Santos e Gabriel, o Pensador, Astronauta.

0: Nova Brasil, e esse foi Ivan Lins com Vitoriosa. A gente ouviu também Maria Rita, Encontros e Despedidas, fechando o Sob Medida.
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0: E olha, termina hoje o prazo para entrar no próximo lote de pagamento do dinheiro esquecido do antigo fundo PIS/PASEP. Quem fizer a solicitação até hoje recebe o ressarcimento no dia 26 de outubro. Podem ter valores a receber trabalhadores com carteira assinada e servidores públicos que atuaram entre os anos de 71 e 88 e ainda não sacaram as antigas cotas. Herdeiros também podem solicitar e a consulta pode ser feita pelo REP Cidadão ou então pelo aplicativo do FGTS. O valor médio estimado pelo governo é de R$ 2.800. Nova Brasil, faltando 3 para as 9. Bom dia para você.
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4: A Bahia é o segundo estado do país com mais denúncias de propaganda eleitoral irregular nas eleições 2026, com quase 6 mil ocorrências registradas pelo aplicativo Pardal do Tribunal Superior Eleitoral. O estado fica atrás apenas de São Paulo, que contabilizou cerca de 10.300 denúncias. Ao todo, o aplicativo criado pelo TSE recebeu mais de 51 mil ocorrências desde o início da campanha. Na Bahia, a maior parte, 44%, está relacionada propagandas irregulares em vias públicas. Até o momento, 27% das denúncias recebidas pelo Pardal foram transformadas em processos pela Justiça Eleitoral. Eu sou Stephanie Swerdick, de hora em hora, eu volto com mais informações do Jornalismo Nova Brasil.
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8: A Dorival Caymmi no sentido Orla está congestionada entre as duas rotatórias. Vindo do aeroporto, pegue antes a paralela no sentido centro e desça a Avenida Orlando Gomes para chegar a Piatã ou Itapuã com mais tranquilidade. 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Lucas Barbosa, Nova Brasil, Salvador, 104.7.

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1: Nova Brasil, e esse foi Chico César, Pensar em Você. A gente ouviu também o Cidade Negra, o Erê, são 9:16. 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
23: Ainda não tá fácil sair da região do Iguatemi, do acesso norte, e chegar a Cajazeiras ou Castelo Branco. A paralela segue engarrafada da saída da Avenida Luiz Eduardo Magalhães até o Cabe no sentido aeroporto, e a paralela está travada do acesso norte até a Jaqueira. 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Lucas Barbosa, Nova Brasil Salvador 104.7.
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1: De volta com o Zé Cabaleiro, quase nada, 9:20, bom dia.

0: Nova Brasil e a Ana Carolina vai. A gente ouviu também Jota Quest com Negrali, o descobridor dos sete mares, 9:37. 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
2: Hoje eu vou contar uma história que aconteceu na União Soviética nos anos 80. O governo, preocupado com a saúde da população e a produtividade das fábricas, decidiu proibir o consumo de vodka. Então, o que ele fez? A produção estatal foi cortada, a maioria das lojas fechou e a venda ficou restrita por horas. O impacto disso? Várias pessoas começaram a produzir vodka artesanalmente. Então, o açúcar desapareceu das prateleiras do país inteiro, um terço dos vinhedos da União Soviética foi arrancado e quem produzia não era legalizado. Então, era o crime organizado que ficou rico e estruturado nos anos 90. Mas o pior foi no cofre do governo, porque o monopólio da vodka era uma das maiores fontes de receita do Estado Soviético. Isso, junto com a queda do petróleo, começou a gerar muitos problemas que muita gente atribui até ao início do fim da União Soviética nos anos 90. Pois bem, nem sempre proibir é o melhor, mesmo que seja por bons motivos, pensando na saúde da população. Pois se já existe a demanda, isso vai acabar migrando para outro serviço, mesmo que seja ilegal.
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8: O Bahia chega para a reta decisiva do Campeonato Brasileiro com um desafio importante pela frente. O tricolor vai enfrentar Palmeiras e Flamengo, dois adversários que estão entre os primeiros colocados, justamente em um cenário no qual o time de Rogério Ceni tem encontrado dificuldades. Atualmente, na quinta posição, o Bahia tem apenas uma derrota nos últimos 12 jogos, mas o desempenho contra os times que hoje integram G6 preocupa. Em 7 partidas diante desses adversários, o tricolor venceu apenas uma, empatou 2 e perdeu 4. O aproveitamento é de apenas 23,8%, bem abaixo dos 54% registrados pela equipe no campeonato de forma geral. Agora, com Palmeiras e Flamengo no caminho, o Bahia terá pela frente 2 testes importantes para mostrar se consegue transformar a boa campanha geral em resultados também nos confrontos contra os principais concorrentes. Nova Brasil FM Salvador, do Departamento de Esportes, Ivo Ferraz.
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0: De volta com Ney Matogrosso, Poema.

0: Nova Brasil, e esse foi Roupa Nova, Força do Amor. A gente ouviu também Marisa Monte, Não é Proibido.
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0: Eleitores não podem ser presos ou detidos até às 5 da tarde da próxima terça-feira, dia 6 de outubro. A medida prevista no Código Eleitoral busca garantir o livre exercício.

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1: A ansiedade é uma resposta natural do corpo para antecipar desafios. 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Essa condição se manifesta de várias formas, como no transtorno de ansiedade generalizada, na fobia social ou na síndrome do pânico, provocando palpitações, falta de ar e tremores. O acompanhamento com profissionais de saúde mental é fundamental para recuperar a qualidade de vida.
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5: A Secretaria Municipal de Saúde iniciou hoje uma nova estratégia de vacinação com o imunizante pneumovinte, que passa a ser oferecido para pessoas com 85 anos ou mais em todas as salas de vacinação de Salvador. A vacina protege contra doenças como pneumonia, meningite e outras formas graves de infecções pneumocócicas. Não é necessário apresentar pedido médico para receber a vacina. Basta comparecer a uma unidade de vacinação com documento de identificação. De acordo com a Secretaria, a indicação das doses e o intervalo entre as aplicações dependem do histórico de vacinação de cada pessoa. Eu sou Stephanie Swerdick, de hora em hora eu volto com mais informações do Jornalismo Nova Brasil.

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2: Avenida Caribe está congestionada no sentido Lauro de Freitas. Quem sai da Paralela ou da Dorival Caymmi deve usar a Avenida São Cristóvão, que está mais livre até o Complexo Viário 2 de Julho. Mas tem lentidão mais à frente no viaduto da Estação Aeroporto do Metrô. 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

mais um minuto. Bom dia! Quarta-feira, chegamos no último dia do mês, 30 de setembro de 2026. Como que você tá? Tudo bem? Que alegria enorme estar aqui com você, saber que você escolheu a Nova Brasil pra fazer parte da sua vida nesse último dia do mês. Então vamos aproveitar bastante juntos, ouvindo muita música brasileira. Eu sou a Ana Pelicer, vamos juntos até às 3 da tarde, agradecendo demais o seu carinho, a sua companhia, você que tá aí no carro, dando carona, ouvindo pelo rádio, pelo aplicativo ou pelo nosso site novabrasil.com. Bora, começando muito bem com ele, grande homenageado de hoje, Tributos Nova Brasil, que acontece no Teatro Bradesco logo mais às 9 da noite. Cazuza, codinome Beija-Flor.

0: Sucesso teve também Vanessa da Mata, Me Adora, Mas 10:19. 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

0: Nova Brasil de Black sem ar teve também ao seu Valência Anunciação, 20 para as 11.
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0: Brasil, a gente fecha essa hora com o som do Vini Versilo, é sobre. Teve também Adriana Calcanhoto, do fundo do meu coração, 10h57.
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4: O governo alterou os prazos para as empresas definirem a adesão ao Simples Nacional e a forma de recolhimento dos novos tributos criados pela reforma tributária. A adesão ao Simples deveria ser feita até hoje e, com a nova mudança, as empresas podem fazer a opção até 15 de outubro. Também foi prorrogado o prazo para a escolha da modalidade de recolhimento do IBS e da CBS, que vai até 30 de outubro. As empresas ainda poderão revisar a decisão tomada e mudar a opção selecionada entre 3 de novembro e 20 de dezembro, antes do início efetivo da cobrança em 2027. O MEI não será afetado pelas mudanças. De hora em hora, eu volto com mais informações e notícias do Jornalismo Nova Brasil para vocês.

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5: Você que está saindo agora de Simões Filho e vai para a Avenida Paralela, deve usar a BR no sentido Salvador e depois a Avenida 29 de Março. Evite a Estrada do Cia, nela tem engarrafamento da saída da Avenida Elmo Cerejo até a Ceasa. 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Lucas Barbosa, Nova Brasil, Salvador 104.7.

0: 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Teve também Ivete Sangalo, Azul da Cor do Mar, agora 11:17.
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0: Brasil, está aqui o que é Caetano Veloso. Teve também Jota Quest, Amor Maior, 11:38.
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0: Nova Brasil com Milton Nascimento, coisas da vida.
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0: Nessas eleições, hein? Lembre-se, embora os votos em branco e os nulos não sejam transferidos para nenhum candidato, eles podem favorecer indiretamente alguns deles. Quanto maior for o número desses tipos de votos, menos votos válidos serão necessários para vencer a eleição. Pode até mesmo evitar a realização do segundo turno. Algumas pessoas pensam que os votos nulos podem anular uma eleição, mas isso não é possível, porque eles não são inseridos nos cálculos. O resultado do pleito será sempre calculado sobre os votos válidos. Agora, 11h52, a gente vai para o intervalo. Na sequência, tem horário eleitoral obrigatório. 11h52.
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0: Brasil, fechando essa hora com o som acústico da Rita Lee, Coisas da Vida. Teve também Vitor Clay com O Sol.
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0: O Brasil terá em Fortaleza o segundo laboratório do SUS para desenvolver

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0: pela Tuca Oliveira. Teve também o encontro de Gilberto Gil com a Martinália, Deixar Você, 1:17. 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

0: Nova Brasil com Marisa Monte, Infinito Particular. Teve também o Ilha com som acústico Girassol. 1:37. 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

0: Nova Brasil, seu pensamento, Adriana Calcanhoto, fechando essa hora. Passou por aqui também o Rael Elaia.
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0: A Mega Sena pode pagar 75 milhões de reais nesta quinta-feira, depois que nenhum apostador acertou as 6 dezenas do último concurso. As apostas podem ser feitas até às 8 da noite nas lotéricas ou pelos canais oficiais da Caixa, e o sorteio será às 9. O jogo simples, com 6 números, custa R$6. Mas lembrando, hein, que a chance de levar o prêmio principal com uma aposta simples é de apenas uma em pouco mais de 50 milhões de tentativas. Bom, se você for jogar, boa sorte. Agora faltando 5 minutos para as 2 da tarde.
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0: A ansiedade é uma resposta natural do corpo para antecipar desafios. No entanto, quando as preocupações se tornam frequentes, intensas e difíceis de controlar, ela passa a ser um transtorno. Essa condição se manifesta de várias formas, como no transtorno de ansiedade generalizada, na fobia social ou na síndrome do pânico, provocando palpitações, falta de ar e tremores. O acompanhamento com profissionais de saúde mental é fundamental para recuperar a qualidade de vida.
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0: Brasil, grande sucesso da Legião Urbana na voz da Zélia Duncan, Quase Sem Querer. Teve também Felipe Toca, o Sabiá e a Lua, 2h38. 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

0: mulher da pele preta, Jorge Benjor, fechando essa hora. Teve também Lobão, Decadança, Beck Elegance.
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0: O satélite criado pelo artista brasileiro Edson Cavone será lançado amanhã com uma proposta diferente: guardar no espaço nomes de pessoas que já morreram. Qualquer pessoa poderá cadastrar gratuitamente uma homenagem pela internet. Os nomes serão transmitidos ao satélite por uma estação em Minas Gerais e o responsável receberá um aviso quando a homenagem for armazenada. A previsão é que o equipamento permaneça 4 anos em órbita. Para saber mais, procure Templo Orbital na internet. Faltando agora 3 minutos para as 3 da tarde, eu sou a Ana Pelisseri, estou indo agradecendo sempre demais o carinho da sua companhia. Fique bem, cuide-se bem. Excelente tarde para você. Já já tem Júlio César para te fazer companhia aqui na Mais Que Moderna Brasileira. Um beijo para você e até amanhã.
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5: O TRE vai realizar o projeto piloto Ronda Cidade Limpa, criado para prevenir e conscientizar sobre impactos ambientais durante as eleições. A iniciativa prevê o monitoramento das condições ambientais no entorno dos locais de votação e o recolhimento dos materiais de propaganda eleitoral descartados irregularmente. A primeira etapa será realizada em Salvador no dia 4 de outubro, data do primeiro turno. A partir das 7 da manhã, equipes do TRE, em parceria com outros órgãos, vão percorrer áreas próximas aos locais de votação em 3 horários, 7, 11 e 15 horas. Os locais que serão vistoriados pela operação serão divulgados previamente. Eu sou Stephanie Swerdick, de hora em hora, eu volto com mais informações do Jornalismo Nova Brasil.
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12: Olá, muito boa tarde, agora 13h13, esta é Rita Lee.

0: Brasil, encontro do biquíni com a Isabela Brant, então, mais que moderna brasileira, agora 3h17. Boa tarde.
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2: O Bahia chega para a reta decisiva do Campeonato Brasileiro com um desafio importante pela frente. O tricolor vai enfrentar Palmeiras e Flamengo, dois adversários que estão entre os primeiros colocados, justamente em um cenário no qual o time de Rogério Ceni tem encontrado dificuldades. Atualmente, na quinta posição, o Bahia tem apenas uma derrota nos últimos 12 jogos, mas o desempenho contra os times que hoje integram G6 preocupa. Em 7 partidas diante desses adversários, o tricolor venceu apenas uma, empatou 2 e perdeu 4. O aproveitamento é de apenas 23,8%, bem abaixo dos 54% registrados pela equipe no campeonato de forma geral. Agora, com Palmeiras e Flamengo no caminho, o Bahia terá pela frente dois testes importantes para mostrar se consegue transformar a boa campanha geral em resultados também nos confrontos contra os principais concorrentes. Nova Brasil FM Salvador, do Departamento de Esportes, Ivo Ferraz.
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12: 3h22, boa tarde. Este é Djavan.

0: Nova Brasil, encontro de Caetano Veloso e Gilberto Gil, desde que o samba é samba, agora 3h38. Boa tarde.
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0: 3h43, muito boa tarde.

0: Nova Brasil, seu Jorge, mina do condomínio.
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6: Arena Fonte Nova já retirou a marca da Casa de Apostas após a publicação da medida provisória que proíbe as plataformas de apostas no Brasil. O estádio passou a utilizar a denominação Casa de Apostas Arena Fonte Nova no início de 2024, após firmar o contrato com a empresa e a marca era associada ao nome oficial do equipamento esportivo. Atualmente, o estádio voltou a ser apresentado apenas como Arena Fonte Nova no site e nas redes sociais. As últimas publicações que ainda mencionavam a Casa de Apostas foram feitas na semana passada. A administração da Arena afirmou em nota que vai seguir as determinações estabelecidas pela medida provisória, mas não detalhou se o contrato com a empresa foi encerrado ou rompido.
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3: Apesar da lentidão na Lipe no sentido paralela, quem sai da CM no caminho das árvores ou da CM Detran não precisa desviar de rota para chegar a paralelo à Avenida Tancredo Neves. O trecho de retenção é curto. 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Lucas Barbosa, Nova Brasil, Salvador, 104.7.

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0: Nova Brasil, mais que moderna, brasileira, o som do Kid Abelha, nada sei.
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0: 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Agora 5 para as 5.
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6: Os transportes intermunicipais serão gratuitos no próximo domingo, dia do primeiro turno das eleições 2026. A determinação foi publicada ontem no Diário Oficial do Estado e a gratuidade comporta os ônibus intermunicipais, ferryboat e lanchinhas. De acordo com o decreto, a partir das 18 horas de sábado até as 23h59 do domingo, a utilização do serviço de transporte rodoviário intermunicipal será gratuita. Para não pagar passagem, os eleitores devem apresentar o título de eleitor que comprove o local de votação e o documento de identidade. Já a utilização gratuita do serviço ferryboat é prevista apenas para pedestres. Eu sou Stephanie Swerdick e de hora em hora eu volto com mais informações do jornalismo Nova Brasil.
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5: Com o horário de pico começando, use a orla prédio do Rio Vermelho para Pituba ou Itaigara. Evite a Juraci Magalhães porque ela já apresenta lentidão para você que está chegando ao Complexo Viário João Gilberto. 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Lucas Barbosa, Nova Brasil, Salvador 104.7.

0: Nova Brasil, mais que moderna, brasileira, maneva reggae, é sua fé. Agora 5h20, daqui a pouco tem Nova Brasil em campo. 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Portanto, já já você confere mais uma edição do Nova Brasil em Campo com Weber Lima e seu timaço de craques.
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9: O horário de pico começa com lentidão na Bonocô no sentido acesso norte, ali perto da saída do Ogum. Já vindo da Cidade Baixa, via expressa é o melhor caminho para você se aproximar do Cabula ou da BR-324. 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

0: Se Deus é por nós, quem será contra nós? Salve, salve, galera brasileira. Aquele abraço, estamos juntos agora 5:26 da capital baiana. Tá começando, galera, pela nossa Nova Brasil FM Salvador 104.7, o Nova Brasil em campo. E vamos juntos até 7 da noite, deixando a galera, como sempre, bem informada. Vamos falar de vitória, da preparação para o jogo contra a Chapecoense, as novidades, as mudanças, os bastidores, a situação financeira do Vitória, né? Com a proibição das bets no Brasil, tem muita coisa rolando nos bastidores. Vamos também falar sobre o Bahia, que está se preparando para encarar o Palmeiras fora de casa. É jogo para Pirão, é jogo difícil. O Bahia vai ter uma rodada aí de muitos paulistas pela frente neste campeonato brasileiro que recomeça na próxima semana. E vamos juntos, porque hoje tem muita coisa pra gente falar. Já tem Gabriel Bacelar, tem o Rafa Seixas, tem a Lorena Vinhas, tem os nossos comentaristas, já comigo já o Roberto Rivelino. Vamos pegar o boa tarde dele, bota a vinhetinha dele aí, garotão. Roberto Rivelino. Boa tarde, Robertão.
1: Fala aí, um abraço pra você, boa tarde a todos os nossos colegas de bancada, abraçando a galera que está ligada com a gente, chegando pra falarmos novamente de futebol e que falta faz o Brasileirão, né? Já na segunda semana sem jogos aí do Campeonato Brasileiro, e faz uma falta imensa para o torcedor e para nós também que vivenciamos o dia a dia essas emoções do futebol. Mas tá perto já de voltar, né?
0: Tá pertinho, né, Roberto? A semana que vem tá bem ali, né?
1: Já. E essa semana já tem alguns jogos pendentes, embora os nossos representantes não joguem, mas já tem alguns jogos que influenciam também, visto que a competição é de pontos corridos e a movimentação dentro da tabela de classificação termina influenciando para todos os participantes.
0: É, amanhã já tem, né? Já vamos ter aí dois jogos, São Paulo e Santos, teremos Atlético Mineiro e Bragantino nesse retorno do Campeonato Brasileiro. A galera tá com saudade, duas semanas assim, parece que já tem um tempão, né? Na Copa do Mundo a gente esperou 45 dias, mas a gente tinha jogos, né? Pra gente acompanhar os jogos da Copa também, eram jogos que estavam, né? Chamando muita atenção do mundo inteiro, e nós acompanhamos esperando, né? O término da Copa pro retorno do Brasileirão, mas agora a gente não teve jogo, né? Vamos lá, pega o boa tarde do Rafa Seixas, o homem do condomínio.
2: Um abraço, boa tarde para você, para todos que estão ligados aqui na Nova Brasil. Vamos falar sobre o Vitória daqui a pouco, trazer informações do treino, né? O Vitória que já está se preparando para o jogo contra a Chapecoense. Vitória que fez treinos em dois períodos na Toca do Leão. Trazer todas as novidades, as informações também, atualizações sobre o check-in. O Vitória segue ali ligado agora na Chape. E repercutir também, aproveitar que ontem a gente debateu bastante sobre isso, mas em âmbito nacional ainda tem muito assunto que está sendo debatendo sobre essa questão aí da paralisação do Campeonato Brasileiro, tá? Então, ainda pode ter novidades durante essa semana aí, a gente vai trazer daqui a pouco aqui no nosso Nova Brasil em Campo.
0: Beleza, vamos nessa, galera brasileira, e a partir de agora a galera participando, interagindo com a gente através do WhatsApp, é o 719-9626-9020, para você mandar a sua mensagem de áudio, 719-9626-9020, para a galera participar e interagir com a gente. Mande a mensagem, estamos ao vivo também pelo YouTube, no canal Agitou, galera. É a galera com a gente também pelo YouTube. Aqui você pode participar, você pode interagir, mandar a sua mensagem, dizer aonde está acompanhando a gente. Vamos ler também a sua mensagem aqui. Já entrou com a gente? Vai deixando o like aí, deixa um joinha, compartilhe, mande nos grupos aí pra galera e vamos juntos até 7 da noite. Pelo Zap 719-9626-9020. 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Bom, e são 5 da tarde, mais 31 minutinhos, 5:31 na capital baiana. E como já falou aqui o Rafa, né, tá dando o que falar ainda essa situação da suspensão das bets, né? Os clubes já não podem mais fazer nenhum tipo de mídia, né? Não só os clubes, mas está proibido qualquer tipo de propaganda, né, relacionado à questão das bets. E uma informação que a gente tem é que o Flamengo, né, que está encabeçado aí, né, com todo esse protesto junto à questão do governo, né, e também das autoridades, o Flamengo pediu aí, né, entrou com uma ação no Superior Tribunal de Justiça, né, o Supremo Tribunal de Justiça. Então já nós vamos trazer essas informações. E eu entendo o seguinte, né, que tem muito pano para manga ainda nessa situação, muita coisa ainda vai rolar e a gente pode esperar, né? Claro que estamos num período eleitoral, certamente deve ficar pelo menos para depois do primeiro turno, que já acontece no próximo domingo, as eleições aqui no Brasil. Isso depois das eleições, depois do primeiro turno, pode ser que tenha, quem sabe, uma reviravolta, né? Vai que, né? Será se algum dos ministros do Supremo Tribunal Federal poderiam dar uma liminar aí a favor das bets, para que as bets voltem a operar no Brasil? Eu não creio que isso pode acontecer agora, nem agora, antes da eleição, nem mesmo depois do primeiro turno. E se vier a acontecer, talvez depois das eleições de primeiro e segundo turno. Aí sim é um assunto que vai ser encaminhado para Câmara dos Deputados, depois para o Senado, né? E aí a gente vai ver o que é que vai ser decidido. Mas eu creio, viu, Roberto, que agora mesmo, nada vai se resolver. Como está aí, os clubes vão ficar protestando, vão ficar reclamando, né? Tem gente já procurando, como diz o outro, o plano B. Em reta final de temporada, os clubes contavam com esse orçamento para cumprir os seus compromissos. A gente pode citar que alguns vão ficar em situação muito mais crítica, e um deles, desses clubes do Brasil, a gente pode dizer que é o Vitória, que tinha um aporte aí de 20 milhões, agora sofre esse rombo de 20 milhões e um pouco mais de 1.600.000 por mês. Então o Vitória é um dos clubes que vai de fato sofrer agora com esse momento, né, de suspensão, e que vai ter que correr atrás, vai ter que buscar outro meio, vai ter que buscar uma outra saída aí para arrumar grana, para cumprir os compromissos, para botar as coisas em dia, para tocar o barco, porque agora mesmo eu não acredito de uma reviravolta nesse caso das bets, só mesmo aí talvez depois do segundo turno das eleições, viu, Robertão?
1: Daqui até o próximo domingo, a próxima segunda-feira, o país está respirando exatamente esse processo eleitoral. E aí, certamente, nenhuma novidade deve acontecer nesse sentido. Os clubes também, aí com esse impacto muito grande, da forma como foi, a gente até citava aqui ontem, como foi publicada essa medida provisória que pegou todo mundo de surpresa, mas a gente até falava também aqui ontem que somos contra, a gente não é a favor dessa questão de betes, de jogos que viciam as pessoas, muitas pessoas tornam dependentes, famílias às vezes são destruídas através disso, e por conta dessa questão dessas apostas que os brasileiros entraram muito nessa onda, veio também a facilidade para os clubes, estava tendo esse dinheiro fácil, esse patrocínio fácil, todo mundo estava feliz da vida. E agora, se não tiver uma reviravolta com relação a isso, tem que todo mundo arregaçar as mangas e correr atrás, buscar outras parcerias para que possa exatamente ter essa outra condição aí de ter os seus compromissos financeiros cumpridos, porque vai ficando aí evidentemente difícil, porque todo mundo estava aí contando com essas parcerias, com esses patrocínios, que eu repito, vindo de forma até fácil, né? Porque eram os patrocínios aí grandiosos e que tinha essa condição dos clubes arcar com seus compromissos financeiros.
0: E o Flamengo, ele saiu na frente, né? De maneira individual, o rubro-negro entrou com uma ação no Supremo Tribunal Federal contra a medida provisória do governo que impõe aí o fim das bets no Brasil. A medida foi a primeira vinda de um clube após a ação que contrariou interesses, né? Da maioria dos envolvidos no meio do futebol. A informação foi publicada, né, pela imprensa brasileira e confirmada também que apurou aí ser um ato como parte interessada. Então tá aí, o Flamengo foi um dos primeiros, né, a entrar com essa ação. O patrocínio Master Rubro-Negro de uma casa de apostas, né, a Betano, e o anterior também era de uma empresa do ramo de bet também, né? Atualmente o clube carioca recebia 268 milhões por temporada provenientes aí do patrocínio de sua patrocinadora do segmento. O clube de regatas do Flamengo esclarece que requereu ao Supremo Tribunal Federal seu ingresso na qualidade de amicus, é isso mesmo, cara? Tal que discute a constitucionalidade da medida provisória, tal tem que o pedido foi formulado para que o clube possa contribuir tecnicamente com o debate a partir da perspectiva, né, concreta de uma das instituições esportivas diretamente impactadas pela medida. A manifestação do Flamengo busca levar ao STF elementos relacionados aos efeitos da medida provisória sobre o financiamento do esporte brasileiro. Os contratos de patrocínio atualmente em vigor, a manutenção de modalidades olímpicas e de formação, bem como sobre a segurança jurídica das relações constituídas sobre o regime legal até então vigente. O clube não pretende, com essa iniciativa, defender apenas um interesse contratual próprio. Sua participação tem por finalidade contribuir para que a Suprema Corte possa avaliar de forma ampla as consequências concretas da alteração legislativa, né? Legislativa para todo o ecossistema esportivo, especialmente diante da dimensão e da rapidez dos efeitos previstos pela medida provisória. O Flamengo reafirma que não se opõe à regulação do setor, inclusive ao seu aperfeiçoamento, mas entende que mudanças dessa magnitude devem observar os princípios constitucionais da segurança jurídica, da proteção da confiança e do fomento ao esporte, além de considerar os impactos sobre contratos e investimentos realizados sobre as regras estabelecidas pelo próprio Estado. Olha aí, Roberto, então, essa é a nota, né? A declaração feita pelo Flamengo com essa ação encaminhada ao o Supremo Tribunal Federal. Então, eu acho que agora eu reafirmo a minha opinião que isso não vai se resolver. Nós questionamos aqui ontem, eu vou reafirmar mais uma vez, o Rafa também falou aqui, o próprio Roberto, nós da Nova Brasil FM, nós não temos aqui nenhum vínculo com casa de apostas e nós também não somos a favor de apostas esportivas. O que nós questionamos aqui ontem, de fato, foi justamente a condução do caso, né? De forma como foi conduzido e que os clubes estão aí brigando, estão aí reclamando, né? E o a forma como a situação, né, foi executada. Mas cabe às autoridades resolver, né? Eu acho que o futebol não acaba, né, por conta das betes. Eu acho que os clubes agora, eles passam a ter muito mais ciência que pode ter hoje e pode não ter amanhã, e que precisam ter sempre um plano B, tá? Não dá para ficar somente escorado nessa questão dos patrocínios das betes, que virou uma febre, não só no Brasil, mas no mundo, mas que os clubes precisam ter um plano B. Aliás, inclusive tem alguns clubes que não têm patrocínio de bete aqui no Brasil, né? Nós já tivemos na grande maioria os clubes brasileiros patrocinados pelas betes, mas aqui, por exemplo, nós temos o Bahia, tá aqui pertinho, que já foi inclusive patrocinado por algumas casas de apostas, inclusive teve uma dessas casas de apostas, né? Que estampou na camisa do Bahia há um tempo atrás, que se envolveu aí em escândalo, né? E outras coisas que aconteceram, e o Bahia depois daí não teve mais, né? Acabou não tendo mais, e a gente fica observando o seguinte, que os clubes agora precisam de fato pensar no plano B e não ficar escorado simplesmente, né, com relação à casa de apostas. E aí, futebol passou muito tempo sem ter, né? Agora, já que naquele tempo, né, algum tempo atrás, os clubes também tinham patrocínios federais, né? Tinham incentivos. O Flamengo, por exemplo, teve Lubrax, né? A Caixa Econômica Federal passou um tempo patrocinando, né, Roberto? A maioria dos clubes brasileiros.
1: Eram vários e vários clubes, quase todos aí da elite do futebol brasileiro tem esse patrocínio da Caixa, né?
0: Correto. Então, assim, a gente fica na expectativa, né, de como vai acontecer. Agora, o caso é, não adianta ficar aí chorando, tem que começar a agir. Eu já disse hoje, né, e vou continuar falando, que para muitos clubes, tá, a saída seria a SAF, uma SAF organizada, uma SAF profissional, pegar como exemplo alguns clubes que implantaram SAF que estão dando certo. Para o Esporte Clube Vitória, tá bem pertinho aqui o seu maior rival, que é o Bahia, que hoje é uma SAF, apesar dos pesares. A gente viu agora uma informação lá na Inglaterra, né, envolvendo o Grupo City, é um escândalo envolvendo o Grupo City lá na Inglaterra, mas isso, né, não quer dizer que vai refletir aqui no Bahia. O Bahia, tudo bem, gerido pelo Grupo City, mas aqui, por enquanto, tá tudo ok, as coisas estão caminhando de forma devidamente, em que a torcida entende que o projeto é positivo e que o Bahia vai levando aí, né, hoje um exemplo de SAF. Comparando com outras SAFs, como a do Botafogo, como a do Vasco da Gama e outras aí que chegaram aqui no Brasil, a do Bahia hoje é a mais organizada. Podemos dizer que é uma das mais organizadas e seguras. Então, para o Vitória também, eu entendo que se o presidente fica aí chorando, dizendo que vai ter que vender jogadores, que não tem, que não sei o quê, bababá, bebebé, blá blá blá, tem que botar SAF. Tem que implantar a SAF no Vitória, né? E buscar de fato uma SAF que seja, uma SAF responsável. Eu sou totalmente contra a pegar qualquer SAF aí e implantar no Vitória. Eu sou contra, mas eu sou a favor de uma SAF legalizada, organizada, profissional, como foi a SAF aí do Bahia e de outros clubes pelo mundo afora que a gente vê que funciona hoje na grande maioria como SAF. A do Cruzeiro, por exemplo, hoje é uma SAF. Lá em Minas Gerais, o Pedrinho BH assumiu, né? Comprou a SAF do Cruzeiro. E o Cruzeiro hoje já se tornou um dos maiores clubes do Brasil. Voltou a ser aquele Cruzeiro, né, Roberto?
1: Verdade, depois que o Ronaldo voltou, deu aquela organizada e depois terminou fazendo essa negociação com esse empresário atual que administra a equipe do Cruzeiro, é outra história. O Cruzeiro tinha sido rebaixado do Campeonato Brasileiro e quase que não conseguia voltar para a Série A novamente. E agora é uma equipe organizada que está brigando na parte de cima da tabela, brigando aí por disputa de Libertadores da América. Então, significa que é uma SAF que deu certo. Agora, para o Vitória, teria que ter exatamente um projeto de uma SAF que fosse nesse modelo aí, que fosse exitosa, porque a gente viu outros exemplos aí, por exemplo, essa questão do Vasco da Gama, essa do Botafogo, que foi aquela ascensão de imediato, mas depois vieram situações desagradáveis. Então, é importante que seja um projeto que tenha exatamente seja muito bem alinhado para que não tenha problemas futuros. E a gente torce que o Vitória possa encontrar essa parceria nesse sentido aí de se tornar uma SAF e que tenha patrocinador aí, uma SAF aí de sucesso para estar numa situação como é o Bahia hoje, muitos aí como o Cruzeiro e muitos outros aí que tem sucesso através desse novo modelo.
0: É isso, o Rafa, e o seu entendimento também aqui, os clubes precisam buscar aí, né? Saídas, né? Não ficar só dependendo de bets para sobreviver no futebol. Qual é a sua opinião, Rafa?
2: É porque a gente falou ontem aqui, né? Sobre a questão do futebol dos anos 90 e 2000. E os clubes se mantinham, né? E conquistavam títulos sem as bets. E eu até falei ontem aqui sobre a questão de citei até o Flamengo com a declaração que deu o presidente. Aqui os títulos do passado não valem mais, e até citei os 4 títulos do Flamengo da Libertadores da América. Será que não vale mais? Só vai valer o do ano passado com a Bet. Então, assim, o futebol precisa se mexer novamente, e as pessoas que estão lá dentro do clube agora, com relação ao marketing, precisa trabalhar, né? Se tem marketing no clube, bota os caras pra trabalhar, e tem que fazer os caras a cabeça pensar de novo, porque se ficar só mamando na teta das bets, daqui a um tempo os caras vão ficar de forma confortável e as SAFs vão começar a crescer. As SAFs que hoje, a maioria das SAFs não depende de bet, né? Então, hoje a situação tá meio que invertida no futebol brasileiro. Bota os caras pra pensar agora, bota a cabeça pra funcionar, é o jeito.
0: Beleza, Rafa, vai tomar um pouquinho de água pra você limpar a garganta aí, garotão. Beleza, são 5:47. Bom, vamos falar do campeonato brasileiro, Roberto, porque tá chegando a hora, né? Vamos ter já amanhã 2 jogos pelo Brasileirão, a bola vai voltar a rolar. Amanhã já vamos ter aí, né, uma expectativa muito grande pros jogos envolvendo São Paulo e Santos, às 20h, joga no Morumbi, em São Paulo, e o Atlético Mineiro às 18h30, né? Isso vai ser no sábado, ó. Véspera de eleição, Atlético Mineiro e Bragantino lá em Minas Gerais. São 2 jogos da 21ª rodada, jogos que estão em atraso. Aí, pra semana, dia 7, nós vamos aí pra 29ª rodada do Campeonato Brasileiro. Estão faltando aí 10 rodadas para acabar o campeonato. Vamos agora para a 29ª. Com o dia 7, teremos Remo e Grêmio às 19h30. No mesmo dia, Internacional e Corinthians. Também dia 7, às 19h30, RB Bragantino e Mirassol. E às 20h do Barradão, teremos Vitória enfrentando a Chapecoense. Já às 20h30, também no dia 7, Botafogo enfrenta o Vasco. Às 21h30, tem Cruzeiro e São Paulo. No dia 8, teremos o Santos enfrentando o Flamengo na Vila Belmiro às 19h30. Às 20h, o Atlético Paranaense enfrenta o Atlético Mineiro. Às 21h, Palmeiras e Bahia. E às 21h30 também tem Fluminense e Curitiba. Isso na 29ª rodada, o retorno do Campeonato Brasileiro para os clubes, né, que estavam aí nessa folgazinha de 2 semanas, parada FIFA, agora o período também das eleições. E aí, a semana que vem, a bola volta a rolar com muito mais intensidade. E o detalhe, viu, Roberto, que a gente frisa sobre a questão do Vitória, que vai enfrentar uma Chapecoense, mesmo sendo aí lanterna do Campeonato Brasileiro, com apenas 18 pontos ganhos em 28 partidas disputadas. O Vitória tem que entrar em campo muito atento, porque Chapecoense surpreendeu São Paulo, surpreendeu Corinthians, surpreendeu em jogos fora de casa, enfrentando grandes clubes e clubes tradicionais desse Campeonato Brasileiro. Então, o Vitória tem que entrar atento, mas não pode respeitar muito não, né? O Vitória tem que fazer o dever de casa, o Vitória precisa vencer, precisa pontuar, precisa fazer a diferença, pelo menos jogando no Barradão, porque até agora jogando fora de casa, o Vitória não venceu ninguém. Então não dá pro torcedor confiar. Vai esperar algum resultado de vitória fora de casa, ainda mais com clubes concorrendo também, juntamente com Vitória, briga direta nesse Brasileirão contra o rebaixamento. Então, Roberto, isso podemos dizer que o Vitória vai enfrentar uma Chape cauteloso, mas ao mesmo tempo tem que estar furioso para conquistar os três pontos, né?
1: É verdade, o time da Chapecoense é aquele time que já está virtualmente rebaixado e muita gente diz que os times que não têm mais compromisso com a competição jogam aí de forma mais solta, sem se preocupar, para ele tanto faz perder, ganhar, empatar, e às vezes complica para as outras equipes que estão em busca de algum objetivo na competição. E aí o Vitória tem que ser cauteloso, como você disse, tem que jogar, fazer valer esse mando de campo, mas não deixar a Chapecoense gostar do jogo, porque ela conseguiu tirar pontos depois de já estar na lanterna do Campeonato Brasileiro há um bom tempo, conseguiu tirar pontos aí de times grandes do futebol brasileiro. Então, é jogar com compromisso e fazer valer esse mando de campo aí para que o Vitória volte a vencer na competição e se distancie cada vez mais dessa zona de rebaixamento para permanecer, primeiramente, aí na elite do nosso futebol nacional. E quem sabe aí o Vitória pode ficar pelo menos entre os 11 aí do Campeonato Brasileiro para disputar uma competição internacional que seria a Copa Sul-Americana. Então, essa retomada tem que ser exatamente nesse próximo jogo aí contra a Chapecoense.
2: Daqui a pouco eu vou trazer até, Roberto, os números do Vitória, que o Vitória vai precisar para se manter na primeira divisão, né? O retrospecto do Vitória nos últimos jogos contra os times que ele vai pegar agora na sequência, né? Os próximos 10 jogos do Vitória, eu vou trazer o aproveitamento do clube no primeiro turno contra esses mesmos times. O Vitória tem um aproveitamento aí praticamente de 50%, né? E aí, rapaz, vai ter que repetir esse aproveitamento para se manter na Série A e buscar, Roberto, a vaga na Copa Sul-Americana. Para buscar a vaga na Sul-Americana, a Vitória vai ter que melhorar um pouquinho esse aproveitamento. Sair da casa dos 50% e melhorar um pouco mais. Daqui a pouco eu trago com mais detalhes. Mas, assim, o Vitória agora precisa de um aproveitamento, primeiro, para se manter, porque esse é o foco. Mas eu acho que o Vitória não vai cair. Né? Para mim ele vai ficar entre Grenal, Corinthians, Mirassol, Botafogo e os clubes que estão ali. O Vitória tá no bolo? Tá, mas eu acho que o Vitória não vai cair. Mas é melhor abrir o olho. É como diz o ditado, né? O seguro morreu de velho, né, Roberto? O seguro morreu de velho aí. Farinha pouca, meu pirão primeiro. Deixa o Grenal cair, deixa o Corinthians cair. Mas daqui a pouco eu vou trazer esse.
0: Lembrar que são times tradicionais. O Inter já caiu recentemente, o Grêmio também já caiu, mas são clubes que têm elencos, né?
2: Agora,
0: os caras não estão jogando bola, mas o Grêmio tem um elenco, imagina.
2: Você chegou onde eu queria.
0: O Internacional tem um elenco com grandes nomes, cara. Então, assim, de fato é fase.
2: O aproveitamento do Vitória é melhor do que eles. Esses times que estão na zona aí.
0: Mas é uma fase, né? Você vê Grêmio, Internacional, Remo e Chapecoense. Pra mim aqui, Remo já foi e Chapecoense já foi.
2: Matematicamente ainda tem chance.
0: Só tem 3 pontos. Tem chance de ter mais 10 jogos aí. Você acha que com o Carpini o Remo vai pra algum lugar?
2: Não vai.
0: Você acha, velho, que não é nada pessoal contra a Carpini, não, mas
2: treinador
0: Série B, cara. Treinador limitado.
2: Que
0: fez vergonha aqui comandando Vitória, que esculhambou Vitória, que o Vitória não tinha base. Chegou aqui, criou o maior tumulto. O Vitória tava vivendo um momento assim, não tava tão bom porque tava perdendo, né? 3 derrotas seguidas, com mais uma na Copa do Brasil. Foi quando o Léo Condé foi mandado embora, os caras não tiveram paciência com o Léo Condé, mas com o Carpini chegou a perder 12 aí, ficou no elenco do Vitória, ainda ia pras coletivas e tratava a imprensa mal.
2: Também foi um grande
0: ainda respondia mal as perguntas da imprensa, chegou a dizer que o Vitória não tinha mais base, por isso ele não utilizava jogadores de base, que o Vitória não tinha base, tava começando a resgatar a base. Aquele cara falou que juiz aqui do Vitória e só saiu, né, no finalzinho do Brasileirão, quando viu que a coisa não ia dar certo pra ele. Aí veio o Carilli, que foi outra vergonha. Esse é outro treinador que também tá descendo a ladeira. Ultimamente caiu muito, né? De campeão pelo Corinthians a mais nada, né? Só rodando, pelo nome, pelo que conquistou no Corinthians no passado. E o Carpini da mesma forma, pelo fato de ter subido o Juventude e ter feito uma campanha brilhante em um campeonato paulista treinando o Água Santa. E ali ele começou a aparecer, né? Mas assim.
2: Foi pro Juventude, né?
0: Treinar o Vitória é outro patamar, né? Foi pro Remo agora, que lá também o negócio é mais embaixo, a torcida lá cobra.
2: Mas o Remo queimou a largada, né? De cara já contratou o Osório. Pelo amor de Deus,
0: gente. Deixa você tirar o Léo Condé pra botar o Carpini, não muda muita coisa, não, né, Roberto?
2: Decadência.
1: É verdade. E principalmente já pegando o time nessa situação, porque o Remo, praticamente desde o início da competição, que está na zona de rebaixamento e tem sofrido muito aí. A diferença do Remo hoje para o Vasco, que é o 16º colocado, o primeiro fora da zona de rebaixamento, é de 8 pontos. Então, 8 pontos
2: numa
1: corrida dessa aí é muito complicado. Dificilmente aí ele conseguiria essa permanência.
2: De 40 pontos.
0: É mais fácil, eu digo a vocês aqui, ó. Eu digo a vocês, é mais fácil o Inter sair, o Grêmio sair, empurrar o Vasco, empurrar o Mirassol, o próprio Corinthians.
2: O que vai decidir a vida do Remo é o Grenal.
0: Entendeu?
2: É o Grenal.
0: É. Entendeu? Então eu acho que o Grêmio tem elenco para se recuperar ainda em 10 jogos. O Remo tem elenco para se recuperar em 10 jogos. O Remo não, o Grêmio. O Remo não tem. Apesar que o Remo não é dos piores, mas assim, não tem, cara. Não tem tradição, não tem arrancada aí para escapar, não. Para mim, eu acho que já foi aí, Chapecoense, Remo, agora o Inter e o Grêmio, eu acho que eu não vou cravar ainda que eles caíram, não. Eu acho que Inter e Grêmio tem condição de empurrar, quem sabe o Mirassol, o próprio Corinthians e o Vitória, que se segure, que tem um elenco frágil. Os principais jogadores do Vitória, tem alguns aí que estão fora, pô. Vitória não tem peça de substituição, Vitória não tem.
2: Tá uma galera
0: Vitória hoje tem alguns jogadores de qualidade fora, o Baralhas, né? O Dudu, jogadores para defesa, Butana, o Natan, o Ramon,
2: Fabiano.
0: Então, tem um monte de, não tem elenco, Vitória. Tem mais 10 jogos no campeonato, mas não tem elenco. É um elenco limitado, esse elenco do Vitória. Eu sei que tem gente que não gosta quando eu falo, mas, gente, vamos falar a verdade nesse microfone aqui. Não vamos ficar querendo passar a mão na cabeça de ninguém, não. Vamos ser verdadeiro e realista. Ah, mas me diga aí, o Vitória é o 13º. Tá aí, ó, o Vasco, tá aí o Grêmio e o Internacional. Tudo bem. Méritos pro Vitória, parabéns. Tá na 13ª posição, mas tá correndo risco, não tá? Tá ainda confortável no Campeonato Brasileiro? Podemos dizer isso? Não. Então, ó, vamos abrir, botar a barbinha de molho e ficar bem atento, tá certo? Vou pro intervalo comercial. Na volta, eu vou falar com Gabriel Bacelar, vou falar com o Rafa, com os noticiários e a participação da galera no rádio, no YouTube e nos aplicativos. Volto já, galera.
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3: Ótimo final de tarde, ouvinte Nova Brasil FM. Avenida Vasco da Gama com trânsito complicado no sentido Brotas, as imediações do Dique Tororó. Avenida Oceânica tem complicações também em Ondina no sentido Rio Vermelho. Ela é a melhor opção para você que vem da Barra para Maralina. 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

0: Valeu, galera, de volta. São 6:02 na capital baiana. Galera com a gente no som da Nova Brasil FM 104.7. Vamos juntos, minha galera brasileira. 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Vamos embora agora, são 6:04. Vamos trazer o Rafa Seixas atualizando o noticiário Rubro Negro, as últimas do Leão, queridão. O Leão tá se preparando para voltar ao Campeonato Brasileiro, vai enfrentar a Chapecoense, lanterna do campeonato. Nada melhor do que um time como a Chapecoense, né? Que tá na lanterna, vivendo um momento difícil na competição pro Vitória recomeçar no Campeonato Brasileiro com a obrigação de vencer. Bota a vinhetinha dele aí, ó, garotão.
1: Vamos lá, então. Prazer. Vamos então trazer as novidades do Vitória. O time do Vitória está se preparando para o jogo contra a Associação Chapecoense de Futebol. O Vitória treinou ontem em dois períodos e treina hoje também.

0: também, treinou hoje também, eita, quase não sai, treinou hoje também na Toca do Leão. Mas antes de a gente falar do treinamento do Vitória, deixa eu trazer aqui, Hércules, os números que eu falei com relação ao retrospecto do time para os próximos 10 jogos do Campeonato Brasileiro no primeiro turno contra esses mesmos times aqui, né? Contra Chape, São Paulo, Corinthians, Atlético do Paraná, Coritiba, Fluminense, Bragantino, Internacional de Porto Alegre, Santos e Vasco da Gama. São os próximos jogos do Vitória. No primeiro turno, a Vitória, dos 30 pontos que poderia alcançar, ele fez 15, 50% de aproveitamento. 4 vitórias, 3 empates e 3 derrotas, 10 jogos. 10 jogos, 15 pontos. Vitória, 30 pontos, 30 disputados, 15 ganhos. 4 vitórias, 3 empates e 3 derrotas. Para o Vitória melhorar esse aproveitamento e se manter na Série A do Campeonato Brasileiro, hoje Vitória tem quantos pontos aqui? Deixa eu só pescar para eu lembrar. Para passar a informação correta, 33 pontos o Vitória tem hoje na tábua do Campeonato Brasileiro. Os matemáticos, os cabeça pensante do futebol, que cuida da estatística do Campeonato Brasileiro, inclusive, por falar em estatística, deixa eu mandar um grande abraço pro meu querido amigo, um pai que eu tive, que eu tenho no rádio, um cara que eu gosto muito, Paulo Viana, que foi aniversário dele no dia de ontem. O Vitória tem 33 pontos, a estatística trabalha com 45. O que é que o Vitória precisa, meu querido Hércules? Repetir o feito. 15 pontos, Vitória tá na Série A. Fechou. 15 pontos. 4 vitórias, Vitória tá na Série A do Campeonato Brasileiro.
1: Agora 12 sim. 12 pontos, né, Rafa?
0: Hã?
1: 12 pontos a mais.
0: 12 pontos a mais. Pronto, Vitória tá na Série A do Campeonato Brasileiro. Agora é o seguinte, meu querido Roberto. Pra chegar na Copa Sul-Americana, ele precisa de, não vai precisar somente de 4 vitórias. Aí vai ter que ter 5 ou 6 vitórias para ele passar da marca dos 45 pontos. Chegando ali próximo de 50 pontos, ou passar de 50 pontos, ele consegue a vaga na Copa Sul-Americana. A missão pro Vitória se manter na Série A do Campeonato Brasileiro não é difícil, não, gente. Agora, o que é que tá pegando pro torcedor que tá aí ouvindo aqui a Nova Brasil? É a questão do desempenho do time em campo, a pressão que o time vai sofrer nessa reta final, o desempenho dos últimos jogos, como, não é porque o Vitória perdeu, como o Vitória perdeu, isso que vem deixando o torcedor chateado, a manutenção do técnico Jair Ventura, que o torcedor tanto pediu para trocar o treinador, mas o Vitória manteve e bancou Jair Ventura. Agora sim, se manteve e bancou Jair Ventura, professor Jair, como eu te disse uma vez conversando com você, tive a oportunidade de você responder a minha mensagem, eu mandei mensagem para você e você respondeu. Eu falei, boa sorte, que você e sua comissão consigam manter o Vitória na Série A. Ele mandou obrigado e tamo junto. Então, tamo junto. Se é pra se manter o Vitória na Série A, tamo junto. Apoio do torcedor não vai faltar. Agora cabe o elenco dar a resposta em campo. Quais são os próximos jogos do Vitória? Chape, dia 7. Ele sai e pega São Paulo e Corinthians na sequência. Volta, pega o Atlético do Paraná. Sai, pega o Coxa. Volta, pega o Flu. E aí depois ele joga Bragantino, Inter, Santos e Vasco. Dos jogos que o Vitória vai ter dentro de casa, dos 5 jogos que o Vitória vai ter dentro de casa, são jogos acessíveis para o Vitória se manter na Série A. Agora, o problema é confronto direto contra o São Paulo, confronto direto contra o Corinthians, confronto direto contra o Coritiba, confronto direto contra o Inter, confronto direto contra o Vasco. Os próximos 5 jogos do Vitória são confrontos diretos pela permanência na Série A. Então, cabe o time desempenhar e melhorar. Não só 4 vitórias, fazer 5, 6 vitórias ou 7 vitórias para, além do Vitória se manter na Série A, conseguir a vaga na Sul-Americana, que vai ser importantíssimo para o clube financeiramente, porque a premiação da Copa Sul-Americana é em dólar. Para o jogo da Chapecoense.
1: Ô, Rafa, só um detalhe.
0: Vá,
1: a gente falava aqui recentemente da possibilidade, por exemplo, aí de Flamengo ser campeão da Libertadores, tá? Uhum. Por sinal, nas semifinais da Libertadores, do Palmeiras também pode ter essa hipótese de ser campeão da Libertadores. Sim. Ou também o Palmeiras ser campeão da Copa do Brasil, que por sinal é um dos semifinalistas e é o favorito à conquista desse título da Copa do Brasil. Se porventura esses dois clubes aí, Flamengo e Palmeiras, conquistarem cada uma dessas duas competições aí, vamos supor, o Palmeiras ser campeão da Copa do Brasil, o Flamengo ser o campeão da Libertadores, aí abrem mais duas vagas na classificação, já que esses dois aí são os primeiros colocados e deverão permanecer nessas posições até o final do Campeonato Brasileiro. Aí abririam mais duas vagas aí para Libertadores, já que esses dois iriam para Libertadores via outras competições. E aí o Bahia seria beneficiado com isso, se porventura não tivesse dentro do G4 aí para Libertadores.
0: Aí
1: e aí aumenta também a vaga lá embaixo, porque são 6 que vão aí para Sul-Americana. No momento, do 6º ao 11º. Mas aí, nessa hipótese aí, abririam mais duas vagas, desceriam mais duas aí, seriam aí
0: de
1: até
0: sétimo,
1: o 13º, 13º colocado. Aí o Vitória, mesmo que porventura ele não estivesse na 11ª posição ou acima dela, ele poderia herdar uma dessas vagas aí para a Sul-Americana, dependendo sim, se Flamengo e se Palmeiras conquistarem, porventura aí, Libertadores e também a Copa do Brasil.
0: É verdade. Verdade, o Vitória hoje tem 9 pontos. Para se manter na Série A, precisa aí de mais. Eu calculo 3 para chegar a 12, 42, mais aí 5 vitórias ou 6 vitórias para o Vitória se manter e chegar na Copa Sul-Americana, que é muito possível.
2: De 10 jogos, o Vitória vencer 6 aí. É uma tarefa bem árdua, viu, velho? Né, não? Eu vou te falar, de 10 jogos, o Vitória vencer 6 agora, nessa reta final do Campeonato Brasileiro, você acabou de dizer aí sobre a concorrência, né? Vai ter cada rodada agora, vai ser confronto direto, pô, não tem conversa, não. Porque é confronto direto. Confronto direto, todo jogo agora vai ser confronto direto. Palmeiras, o Flamengo, todo jogo que o Flamengo pega vai ser confronto direto, porque ele tá brigando pelo título.
0: Pra se manter na Série A é 4 jogos, eu tô falando 6, tô projetando na Sul-Americana.
2: 4 vitórias.
0: 4 vitórias.
2: Ele se manter na Série A.
0: O 6 eu tô falando projetando a Sul-Americana.
2: Dentro da média, né? 4 vitórias, 5 seria mais confortável. Mas assim, tudo pode acontecer, né?
0: Claro.
2: E tudo pode acontecer, até porque os vai depender também dos resultados dos outros times, né?
0: Tem confronto direto ainda.
2: Depender da conjunção da tabela, né? Como a tabela vai ficar, a classificação geral, e aí o Vitória tem tudo. Eu acho que a permanência na Série A já é um grande presente, não vou dizer nem pro torcedor, pra diretoria, né? Que errou muito.
0: Muito.
2: Planejou mal esse ano Vitória. Eu sei que, né? Eu falo aqui, às vezes as pessoas acham, gente, foi falado esses dias que o time tá cansado, que o elenco do Vitória é um elenco de apenas 30 jogadores, um elenco pequeno, e diante de tantas contusões, olha o que tá acontecendo com o Vitória. Aí não dá também para colocar o Jair Ventura para carregar a cruz sozinho. Não dá para carregar a cruz sozinho, entendeu, Roberto? Porque assim, houve falhas também de planejamento. O Vitória tem presidente, tem diretor de futebol, tem gerente de futebol, tem não sei o que, tem não sei o que mais, tem não sei quem, tem vice-presidente. E assim, o planejamento foi errado, foi um planejamento que... mas é a condição do clube. Gente, vamos botar safra nesse clube então, vamos arrumar um investidor para esse clube. Agora vamos parar de conversinha fiada, que toda vez é isso, é chororô, é conversa fiada, é choro atrás de choro. Ou então vamos amadurecer no futebol, vamos fazer intercâmbio aí ou reciclagem com grandes clubes, sabe? Porque não vamos ficar nessa conversinha fiada, que nem todo mundo vai comer mais esse H-menor. Nem todo mundo vai ficar mais engolindo conversinha fiada de dirigente E que é isso, que é aquilo, não. Não tem dinheiro. A gente já sabe que o clube está passando por problemas financeiros, mas vem honrando boa parte daquilo que tem cumprido. É a gestão que aí está, sabe? Ao mesmo tempo que eu critico, eu também elogio. Já fez muito mais do que as outras, mas é obrigação. Não é mais nada do que obrigação, porque todo mundo aí é remunerado. Ah, eu sou torcedor, eu amo Vitória. É torcedor, amo Vitória, mas é assalariado, é remunerado. E muito bem. Todos aí recebem pelo aquilo que fazem no Vitória. E aí tem que fazer bem feito. Imagine que você é contratado por uma empresa e você não vai dar o seu melhor. Tá, é esse o caminho? O cara é contratado, vai ter que dar o melhor, pô. Eu, quando chego aqui na Rádio Nova Brasil, eu procuro dar o meu melhor. Eu, quando vou narrar um jogo de futebol, independente do meu dia, como eu estou, a minha saúde, se eu dormi bem, se eu dormi pouco, se eu tô com fome na hora do jogo, ou tô com a barriga cheia, né, ou tô com alguma dor de cabeça, ou sentir alguma coisa, eu vou dar o meu melhor. Eu sempre procuro dar o meu melhor no microfone aqui quando eu chego, sabe? Independente de qualquer coisa que você esteja vivendo, vivenciando ou passando. Mas imagina o dirigente que recebe um grande salário, né? Tudo por conta do clube, quando viaja tem bons hotéis, é uma mordomia que só, não faz nada, a notinha tá lá, é o clube que paga, tá entendendo? Então tem que dar o melhor. Ah, mas já fiz um monte que os outros não fizeram. E daí a obrigação, pegou o abacaxi e descasque. Mas o Vitória tem que ter uma realidade, sabe? Que planejou mal esse ano. Contratou menos jogador, por quê? Porque não tem dinheiro. Ou então não acreditou que o Vitória poderia chegar, poderia ir onde foi, né? Mas foi a Copa do Brasil, né? Olha a fase que o Vitória chegou na Copa do Brasil. Parabéns, chegou bem na Copa do Brasil. Poderia ter chegado mais longe se não fosse incompetente, omisso, medroso, frouxo, né? Escolha adjetivo. O Vitória foi frouxo contra o Vasco. Então foi um time medroso contra o Vasco. Poderia hoje estar disputando com o Palmeiras uma vaga para a final da Copa do Brasil. Poderia ter colocado mais de 9 milhões no bolso, né? Mas foi um time que chegou no Rio, se apequenou. O Vasco, um jogador a menos, o Vitória conseguiu perder pro Vasco lá. E aqui no Barradão, o Vitória conseguiu perder pro Vasco também no Barradão. Se apequenou, poderia ter colocado mais 9 milhões na sua receita. Então, assim, o Vitória planejou mal, contratou mal, fez muitas apostas. Isso não vai acabar por agora. O Vitória vai continuar fazendo apostas, porque é aquilo, né? É a realidade financeira do clube. Não tem condição de concorrer com ninguém aí dos grandes no mercado da bola para contratar o jogador que deseja. Vai ter que pegar de acordo com a oferta. Olha, tem aqui um cara que é meia, é assim, assim, assim, ninguém pegou, mas o cara é bom. Quer apostar? Cadê? Deixa eu ver. Vai, manda pra mim pra cá, vamos testar. E aí tem que assumir o risco, assumir o erro pra coisa, né? Pra ir empurrando aí, entendeu, Roberto? Então, assim, se o Vitória tivesse planejado melhor, né? O ano de 2026, talvez não fosse um ano assim que tem algumas incertezas, preocupações, sofrimentos, angústia por parte do torcedor, mas se espera que o Vitória consiga se livrar, né? Consiga se manter na Série A do Brasileirão e quem sabe beliscar uma vaga na Copa Sul-Americana. Tudo pode acontecer, Robertão.
3: É verdade, agora que o Vitória precisa melhorar esse desempenho, se ele for nesse ritmo que vai agora, não para você fazendo esse cálculo aí de ganhar 5, 6 jogos para chegar à Copa Sul-Americana, teria que melhorar esse desempenho, principalmente esse agora após essa volta da Copa do Mundo, que o Vitória, enquanto outros clubes, como por exemplo o próprio Bahia, conseguiu aumentar o seu desempenho, ter uma eficiência maior, a equipe do Vitória diminuiu o percentual de aproveitamento depois dessa paralisação. Então tem que ser mais eficiente, a gente fica preocupado por conta que o elenco do Vitória é limitado e agora, como o Rafa acabava de citar, todos os jogos são confrontos diretos, são finais, então precisa exatamente ter esse melhor desempenho. E quando você falava da Copa do Brasil, se você for ver o jogo contra o Vasco da Gama, teoricamente seria o adversário mais fácil que o Vitória enfrentou nesse mata-mata e além disso teve aquela condição com um jogador a mais no primeiro jogo lá em São Januário, era para o Vitória estar nas semifinais da Copa do Brasil e obviamente ter faturado aí esses 9 milhões que escaparam
1: 0 aí de forma que poderia ser mais um ganho aí para que os cofres tivessem mais recheados no momento.
0: E o que também precisa melhorar, viu, Roberto, dos últimos jogos do Vitória, você deu um desempenho, viu? Dos últimos 7 jogos, uma vitória somente. Uma vitória, um empate. Justamente. E 5 derrotas. Nós estamos aqui, a maioria desses jogos, Roberto, a gente transmitiu a covardia do Vitória contra o Mirassol.
1: Se porventura for um desempenho desse aí, seria horroroso, né?
0: Ah, horroroso.
1: E aí não alcançaria talvez nem a permanência.
0: Nós estávamos juntos aqui na covardia contra o Mirassol, na frouxidão do Vitória contra o Atlético Mineiro, naquele jogo horroroso que o Vitória fez contra o Vasco da Gama lá, que entregou a classificação. Então, o Vitória, para se manter na Série A, precisa melhorar também o seu desempenho. Claro, o time estava numa maratona grande, jogos domingo, quarta, domingo, quarta, domingo, quarta. O time cansou, é verdade. Mas depois que o time teve nesses jogos aqui, teve um período de o Vitória treinar uma semana praticamente. Uma semana praticamente. Do Vitória e Grêmio pro Vitória e Mirassol foi uma semana. Do Vitória e Mirassol pro Vitória e Cruzeiro foi uma semana. Uma vitória, um empate e uma derrota. Não dá.
2: Vamos pro intervalo comercial, já estamos na hora do break, mas na volta a gente continua um assunto e também vamos falar do Bahia, hein? Atualizar o Bahia, o Gabriel Bastos já tá prontinho pra gente falar do Bahia na volta. Segura aí, galera.

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6: 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BR-324 com lentidão no sentido Pirajá, Deja Via Expressa, você que está agora na região do Mercado Modelo e vai para Paripe, é melhor pegar a Avenida Suburbana. 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

0: Valeu, valeu, galera brasileira, vamos juntos nas ondas do rádio no pique, liberando geral. Gabriel Bacelar tá chegando com a gente já para participar aqui e já já vamos atualizar as notícias do Bahia, galera, para você que tá comigo ligado no Nova Brasil em Campos, Salvador. 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Vamos falar com o nosso querido Gabriel Bacelar, que já está com a gente aqui para falar do Bahia. Bota a vinhetinha dele aí, garotão. Boa noite, Gabriel.
1: Boa noite, Ivo, boa noite a todos os colegas de bancada, boa noite a grande Hércules, todos os ouvintes também. Chegamos mais um dia para falar de Bahia, né? O Tricolor que voltou aos trabalhos na última segunda-feira, depois de um período bom de folga, né? Foram 4 dias de folga para os jogadores do Bahia e dessa vez o Bahia já completou nesta semana o terceiro dia de treinamento seguido aí. Treinou na segunda, treinou ontem na terça e hoje, quarta-feira, voltou novamente aos treinamentos. O Bahia, como faz de forma tradicional, divulgou lá no seu site informações do treino. Opa. Informou o torcedor que a atividade começou com exercícios físicos no campo 2, sob o comando do preparador José Mário Campês. Na sequência, já no campo 1, o técnico Rogério Ceni e seus auxiliares Charles e Nelson Simões comandaram a sessão de bola parada e finalizações. Por fim, a equipe realizou um treino setorial com jogadores de ataque contra jogadores de defesa. Aí que tá, Ivo, porque o Bahia divulgou também no final desse comunicado que Michel Araújo treinou de forma parcial com o grupo, ou seja, deixou a transição física, um trabalho individualizado, físico, técnico e com bola, para voltar a trabalhar com o grupo ainda aqui de forma parcial. Obviamente o Michel Araújo vai continuar esse trabalho e durante a semana, quem sabe no retorno aos treinamentos, ele já volte a trabalhar de forma total com o grupo. Lembrando que amanhã o Bahia não treina, o Bahia está de folga amanhã, na quinta-feira, volta a trabalhar na sexta, no sábado e domingo tem novamente folga. Então o Bahia seguindo o seu cronograma oficial de treinamento aí durante a semana. O Michel Araújo ainda deve trabalhar de forma parcial na sexta-feira e no sábado, e eu acredito que volte a trabalhar de forma total com o grupo na segunda-feira, depois da folga de domingo. É uma notícia importante porque o Bahia, nesse momento, precisa de todo o grupo disponível, porque quanto mais opção, melhor para que o Rogério Ceni possa utilizar. Nunca se sabe no momento do jogo ali qual jogador que você vai precisar, então não contar com algum jogador é pior ainda. Outras notícias também de jogadores do Bahia, tirando os que estão aqui, né? São os dois garotos da base que estão integrando a equipe profissional, Juan Pablo e Cauê Furquim. O Juan Pablo está seguindo com a Seleção Brasileira Sub-20 na Espanha. Amanhã o Brasil enfrenta os Estados Unidos no amistoso, o segundo amistoso dessa sequência aí da Seleção Sub-20, com o Juan Pablo lá disponível. Na última semana o Brasil venceu por 4-1, ele não participou dos gols, mas participou do jogo. O Brasil venceu por 4-1 e ele atuou, e agora o Brasil volta a campo novamente amanhã, a Seleção Sub-20, meio-dia, contra a equipe dos Estados Unidos lá na Espanha, nessa sequência de amistosos. Já Cauê Furquim voltou a campo novamente nesta quarta-feira, enfrentando a equipe da Costa do Marfim na terceira rodada do campeonato que eles estão disputando. Os meninos do Sub-17 da Seleção Brasileira estão disputando esse campeonato na Suíça, e o Brasil, que venceu na estreia o Canadá por 6-0 com 2 gols de Cauê, perdeu para a Espanha no segundo jogo por 3-1 e o gol do Brasil foi marcado por Cauê, hoje venceu a Costa do Marfim por 2-1 e o Cauê Furquim voltou a balançar as redes. Portanto, são 4 gols em 3 jogos aí para o atacante do Bahia nessa primeira fase da competição sub-17. Agora o Brasil vai para o mata-mata para dar sequência a essa competição e o Cauê também vai continuar servindo a seleção brasileira sub-17. Mas números importantes para o garoto, que chega a 4 gols aí em 3 jogos. É um número considerável. Jogo de seleção nunca é fácil, independente da categoria. Você está ali sempre com os melhores, sejam eles os profissionais ou da base. Então, o Cauê tem se destacado. Amanhã a gente vai debater também como é que foi a partida do Juan Pablo, se ele participou dos gols, se o Brasil vai vencer os Estados Unidos na categoria sub-20. Mas são boas notícias, porque os garotos do Bahia estão em evolução com a seleção brasileira. Como eu disse, a equipe profissional não treina amanhã, tem um dia de folga aí para descansar, né, recuperar a fisiologia, e na sexta-feira voltam aos trabalhos já de olho no Palmeiras, que é o próximo adversário do Bahia na semana. Por falar em Palmeiras, que é o próximo adversário do Bahia, 2 jogadores do Palmeiras estarão em ação na noite desta quarta-feira. Um é praticamente certo e o outro deve ganhar minutos também no decorrer dos jogos. São eles Agustin Giai, o lateral direito, e o atacante centroavante Flaco Lopes, que estão aí a serviço da seleção argentina. A Argentina entra em campo contra a Bolívia hoje às 9 da noite em Córdoba, e esses 2 jogadores do Palmeiras podem estar em campo durante esse amistoso. O Giai deve ser titular e o Flaco Lopes deve entrar no decorrer da partida aí no ataque da Argentina. Então é bom ficar de olho para saber como vão performar esses 2 jogadores, porque são 2 jogadores importantes do Palmeiras e, se mantiverem a boa forma, vão dar ainda mais trabalho ao Bahia. É data FIFA, mas a gente está de olho em tudo, Ivo. Nos jogadores que estão na seleção de base, nos jogadores profissionais que estão treinando e também tendo os seus dias de folga, e é claro, nos jogadores do adversário que estão em ação também pelas suas seleções, já que o Palmeiras é uma equipe muito forte e costuma servir grandes jogadores para as seleções de diversos países. Essas são as principais do Bahia, mas estamos aí para debater tudo.
0: É verdade, Gabriel. A gente não pode tirar, com relação ao Bahia nesse jogo contra o Palmeiras, bom lembrar sempre aqui que o Bahia vem de 12 jogos com 6 triunfos, 5 empates e 1 derrota, né? Qualquer resultado que aconteça com o Bahia lá, Bahia e Palmeiras, a gente pode considerar natural, né? Qual é o time do Brasileirão que conseguiu manter essa campanha aí, assim, né? Que o Bahia teve de 11 jogos invicto, né? 6 vitórias e 5 empates, uma sequência positiva, e só não conquistou mais um empate, pelo menos com o Atlético, porque vacilou, né? Botou Everaldo em fim de carreira para bater um pênalti. Inclusive, eu falei hoje no canal Agitou, né, sobre algumas figurinhas desse Bahia que, para 2027, tem que fazer uma limpa, né? Você vai reparar Everaldo com 30 e cacetada, o William José com 30 e cacetada, Ademir com 31, Everaldo com 33, o William José com 34, e tem outros jogadores que o Grupo City não pode ficar dizendo, ah, esses caras aqui, a gente é amigo, né? Eles são legais aqui, deixa eles aqui pelo amor de Deus, né? Vamos fazer um Bahia mais forte o ano que vem. Agora, esse ano, o objetivo do Bahia é, de fato, o Bahia chegar a uma vaga na Libertadores da América. Se tivesse um elenco mais forte, poderia, né, até brigar por título, né, Gabriel Bacelar?
1: Eu acho que passo a passo como o Bahia está indo, realmente a lógica é que o Bahia se consolide cada vez mais primeiro nessa briga e depois chegue mais forte para brigar pelo título, né? Eu acho que para a forma que o Bahia tem trabalhado, para a forma que a diretoria do Bahia tem trabalhado, é difícil a gente imaginar que o Bahia tivesse um time muito mais forte do que tem hoje, tá? O time do Bahia é um time qualificado, não é um time que tem um elenco fraco, não. O time do Bahia é muito pelo contrário, é um time robusto, mas que obviamente tem suas necessidades de melhora. Eu concordo que alguns ciclos já devem ser encerrados, já não, né? Já passaram da hora, na verdade, de serem encerrados, como é o caso do Canu, do Ademir. O William José, eu acho também que, até pela baixa utilização que ele vai ter e pela idade que já tem, não é um jogador para o Bahia aprender. Everaldo já não vai ficar, o Rogério Ceni já deixou isso claro também. Então é importante que esses jogadores vão abrindo espaço aí também no elenco, lacunas, para que o Bahia possa ir até o mercado, trazer jogadores mais jovens com mais potencial de entregar o que o Bahia precisa daqui para frente, né? Eu acho que, como o trabalho do Bahia vem sendo desenvolvido, o Bahia está até no lugar que a gente esperava, né? poderia, concordo com você, ter um time mais forte e brigar pelo título, mas eu acho que pela forma do trabalho que vem sendo feito no Bahia, dificilmente o Bahia teria hoje, não estou dizendo futuramente, mas hoje, em 2026, dificilmente o Bahia teria um time muito mais forte do que tem hoje, porque o trabalho está sendo gradativo mesmo, alguns jogadores vão se destacando, vão sendo negociados, aí o Bahia já tem que ir no mercado trazer outras apostas, outras, e apostas, eu não digo apostas de risco não, apostas de jogadores bons, que são novos também, que não vão necessariamente performar de imediato, né? Que vão precisar de uma evolução, como é o caso do Roman Gomes, como foi com o Marcos Vitor, como vai ser com o Alejo Vélez, que é um jogador muito novo, a gente não pode esquecer disso também. Então, todos esses jogadores vão passar por esse processo de maturação para que o Bahia possa, quem sabe, alcançar um maior nível no campeonato. Eu consigo enxergar, assim, o Bahia nos próximos anos brigando pelo título brasileiro, mas para isso, o Bahia precisa primeiro se consolidar nessa briga, e eu ainda vejo o Bahia tendo um pouco de oscilação que não se deve e nem pode ter para um time que quer brigar por vaga direta em Libertadores.
0: É, eu concordo com você, acho que é por aí mesmo o caminho, né? Agora, o Bahia tem que querer mais, né? Eu acho que o Bahia tem que querer mais e tem condição para isso. Hoje, pelo patamar financeiro do Bahia, o Bahia tem que querer mais, tem que acreditar no próprio Bahia, né? E dizer, não, nós temos plenas condições de brigar lá em cima, né? Com Cruzeiro, com Flamengo, com Palmeiras. Agora, é claro, tem que tirar aí umas feridinhas, né? Abertas desse Bahia aí, que precisam, de fato, né? Já deu o que tinha de dar, chega, cara. Já tem uns jogadores aí no Bahia que já, quando, se você olhar pro Flamengo lá, por exemplo, você vê um Bruno Henrique que é um dos mais velhos lá no Flamengo, mas continua jogando, velho, continua fazendo gol. Arrascaeta é um dos mais antigos do elenco, continua sendo os melhores em campo, continua jogando muita bola, entendeu, Gabriel? É uma diferença. No Bahia não, tem uns caras que já estão há muito tempo no clube, já estão encostados, já não são mais titulares, já não são jogadores mais, dos mais importantes do elenco, já são jogadores para tapar um buraco ali uma hora ou outra, né? E quando o Rogério tem a posição agora, ele já deixa os caras como segunda, terceira opção para entrar com a bola rolando. Então, o Bahia precisa, de fato, limpar alguns jogadores e fazer, né? Trazer figurinhas novas, jogadores mais novos, até mesmo para, né? O Bahia vai vender Everaldo mais? Vai não. Negociar Everaldo?
2: Não.
0: O Bahia vai negociar mais o William José?
2: Não, esse também é não.
0: Baixar. O Bahia vai negociar ainda mais Ademir? Hã?
2: Não vai, porque já tá.
1: É, também não. São jogadores que não são mais negociáveis.
0: Vai negociar,
1: né?
0: Vai negociar Canu, vai ter. Não vai, então, gente. Tá na hora de Bahia também apostar, né, em bons zagueiros, zagueiros jovens, que o Bahia, como fez o Ramos Mingo, né? O dinheiro, né? Comprou por um valor e vendeu por outro, como fez com o Lúcio, como fez com Chaves, né? Com Chaves, como fez com outros aí, né? Então, esse deve ser o caminho do Bahia, né, Gabriel Bacelar?
1: Exatamente, só aproveitar o gancho de uma coisa que você falou, que a gente falou de Flaco, falou de Viai aqui, inclusive já informar de forma antecipada que o Arrascaeta não enfrenta o Bahia, né? Quando o Bahia enfrentar o Flamengo.
0: Não enfrenta, não. Arrascaeta chegou hoje no Rio de Janeiro.
2: Eu falei aqui durante a semana.
0: Ele chegou hoje no Rio,
1: vai passar por um procedimento cirúrgico, quase 2 meses fora praticamente, aí vai ficar o Arrascaeta. Inclusive ele não joga nem a Libertadores também, né? Nenhum dos dois jogos, nem a ida, nem a volta. É um desfalque importante para um jogo dentro da Fonte Nova. Sem o Arrascaeta, eu acho que faz muita falta ao Flamengo.
0: Rapaz, vou te falar, viu? É uma zica lá pro Flamengo com o Arrascaeta, porque já é a quinta contusão dele, a quinta, né? Já com a seleção do Uruguai. E foi um amistoso, cara. Toda vez que ele vai, ele volta machucado e desfalca o Flamengo. E não é no Flamengo que ele anda se machucando, é na seleção uruguaia. Toda vez que ele vai pra lá, ele volta com um problema, e o Flamengo tem um prejuízo quando o Arrascaeta não tá em campo, né, cara? É um jogador hoje diferenciado. Apesar que o Flamengo tem pé essa de substituição, é outra realidade, é outro patamar. O Flamengo tem um time jogando e tem outro timaço no banco. É igual o Palmeiras. Exatamente. Tem um time jogando e tem outro timaço no banco. Tem peça de reposição. Aí o Flamengo talvez não sinta tanto, porque tem ali pelo meio, tem o Carrascal, tem o Jorginho, aí tem o Plata, tem um bocado de jogadores pro meio de campo ali. Então, assim, não sente tanto, mas faz falta, faz. É um jogador diferenciado nesse elenco do Flamengo. Gabriel, se segura um pouquinho aí que eu vou pro nosso último bloco, já a gente volta a se falar mais uma vez, pra gente continuar o debate até às 7 da noite, segura aí, viu, garotão? Volto já com você.
1: Show de bola.
0: Já, galera.
1: Vamos, João.

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4: Tando 29 FM, no caminho das árvores, a Avenida Tancredo Neves tem trânsito intenso para chegar na paralela que está igualmente complicada. Você está na região e vai para o Imbuí, prefira caminho pela estrada do Curralinho. 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Marcelo Soares, Nova Brasil, Salvador, 104,7.

0: Valeu, minha galera brasileira, de volta, 6:45 no Futebol Show da Nova Brasil FM Salvador, ao vivo no rádio no 104.7, no YouTube, arroba canal Agitou, a galera tá com a gente nos aplicativos. 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Um abraço, vamos embora. Ô Rafa, mais detalhes aí do Vitória, você que está acompanhando, já saiu a arbitragem para o jogo do Vitória? O que é que se espera para esse jogo? Qual é a arbitragem que vai comandar? Antes, deixa eu mandar aqui um grande abraço ao Júnior Lima, que mora lá em São Paulo. Estou ligado na Nova Brasil FM Salvador. Amigo, o time do Vitória é Série B. Ele só ganha da Chapecoense. E olhe lá ainda, hein? Tá aí o Júnior, tá lá em São Paulo com a gente. Obrigado, queridão. Um abraço pra você, acompanhando aqui o nosso Nova Brasil em Campo, direto de São Paulo. Fala, Rafa.
1: Vamos lá, atualizar as informações do treino do Vitória. Vitória que se apresentou nesta tarde, hoje, lá na Toca do Leão. Treino começou no campo Bebeto Gama, com trabalho de aquecimento comandado pelo preparador físico Juninho Nogueira, e depois Jair Ventura e sua comissão fez a primeira parte do trabalho de campo com um rondo de pressão, que é um exercício dinâmico, onde o grupo maior de jogadores tenta manter a posse de bola em um espaço reduzido, enquanto o grupo menor tenta roubar a bola e se manter ali com a posse. É tipo um bobinho, né? A galera vai fazendo ali, vai tocando bola. Então esse é o trabalho de rondo, foi isso que fizeram os jogadores na primeira parte. Na segunda parte, treino tático, marcação, pressão, saída de bola em tiro de meta. Ao final das atividades, os jogadores foram submetidos ao processo de recuperação física com bota pneumática, massagem, banheira quente e banheira gelada. Que vida boa. Baralha segue em tratamento, vamos aguardar a evolução do jogador rubro-negro, que segue em dúvida para o jogo contra a Chapecoense. Provavelmente não vai, né? Como eu falei aqui na semana passada, provavelmente só deve voltar contra o Corinthians. O DM do Vitória está pregando aí cautela na volta do Baralhas, para ele não ter uma nova lesão. A arbitragem já está definida, porque amanhã o Vitória treina às 16h, visando esse jogo contra a Chape. Amanhã o elenco se apresenta às 14h30 e às 16h começa o treino no campo Bebeto Gama. A arbitragem para esse jogo lá do Morumbi já foi divulgado pela CBF, São Paulo e Vitória no Morumbi. O jogo será às 21h, hora oficial de Brasília. Será do Lucas Casagrande, do Paraná. Ele será o árbitro do jogo. Bruno Bosqueira, auxiliar número 1. Anne Kese Gomes de Sá, auxiliar número 2. O quarto árbitro será o Ivan da Silva Guimarães Júnior. E o VAR é o Wagner Hillway. Wagner Hillway será o VAR de São Paulo e Vitória pela 30ª rodada do Campeonato Brasileiro, dia 10 de outubro, às 9h, no estádio Cícero Pompeu de Toledo. o Morumbi. Nessa quarta-feira, dia 30, foi aberto check-in para o jogo contra a Chapecoense para o sócio do plano Prioridade 2. Sou o nome na história. Na quinta-feira, dia 1º, para o plano 3, que é sócio Sol Vermelho e Preto. Lembrando, a venda online de ingressos estará disponível a partir das 0 horas de domingo, dia 4, no dia da eleição. Então, essas são as novidades do Vitória, as últimas do Vitória aqui no nosso Nova Brasil em Campo. Lembrando, amanhã, a partir das 14h30 da tarde, o elenco se apresenta lá na Toca do Leão.
0: Beleza. Ô, Gabriel, e o time do Bahia, Gabrielzão, vai viajar quando para São Paulo, hein?
2: O Bahia viaja na quarta, Ivo. Depois do treino da quarta-feira que vem, obviamente, daqui a uma semana, o Bahia chegará em São Paulo para esse jogo contra a equipe do Palmeiras, né? Lembrando que o jogo é na quinta-feira, dia 8, às 21h30, lá na casa do Palmeiras. Então, o Bahia treina na quarta-feira. Após o treinamento, o Bahia viaja para São Paulo. Aproveitar também para trazer já a escala da arbitragem do jogo do Bahia também, né? O árbitro central dessa partida será Braulio da Silva Machado, árbitro conhecido. O assistente número 1 será Bruno Bosquilha. O assistente número 2 será Thiago Americano Labis. No VAR, Eber Roberto Lopes. Esse aí é das antigas, viu? Eber Roberto Lopes será o VAR dessa partida. E o quarto árbitro será Paulo Roberto Alves Júnior. Então, arbitragem forte aí para esse jogo entre Bahia e Palmeiras. E o Braulio na arbitragem central, o Eber Roberto Lopes no VAR, o Bruno Bosquilha, que também é um assistente renomado e conhecido, então, e o Labis também, né, o Thiago Americano Labis também. Esse quadro de arbitragem de Bahia e Palmeiras aí já dá o tom da grandiosidade desse jogo, né, Ivo?
0: É, e tomara, né, Gabriel, que não venha interferir, né, num jogo tão importante como esse, tanto pro Bahia quanto pro Palmeiras, que briga aí pela liderança com o Flamengo, e o Bahia, que também quer brigar por uma vaga na Libertadores, né?
2: Exatamente, a gente torce para que a arbitragem não seja influente nesses jogos, né? É algo que preocupa muito no futebol brasileiro quando a gente fala de grandes embates. Foi algo que preocupou o torcedor do Bahia na semana do jogo contra o Atlético Paranaense, que era uma espécie de final. É algo que vai preocupar o torcedor do Bahia no jogo contra o Palmeiras, no jogo contra o Flamengo também. Então é importante que a arbitragem seja isenta nesse jogo, né? Que a gente não perceba a atuação da arbitragem, porque quando a gente percebe demais, quando a gente nota demais a participação da arbitragem nesses jogos, a gente já sabe, já sente que tem algo negativo, né? Algo ruim. Que o espetáculo seja feito pelo Palmeiras, que é vice-líder do campeonato, pelo Bahia, que quer uma dessas quatro vagas diretas para Libertadores da América. Então a gente torce que, de fato, o jogo seja feito pelas duas equipes, até porque a tendência é que seja um grande jogo, né? São dois bons times, dois times preparados para fazer uma grande partida. Então a gente torce que a influência seja apenas dos grandes jogadores e não da arbitragem. Que a arbitragem, se citada, seja para que seja elogiada pela condução da partida, que vai ser uma grande partida, com certeza.
0: Não tenho dúvida, né? Que vai ser, de fato, um bom jogo, e é um jogo pra gente ficar assim naquela expectativa, né? Como vai ser esse retorno do Bahia, como vai ser esse comportamento do Bahia enfrentando o vice-líder do Campeonato Brasileiro, como é que vai ser essa postura do Bahia jogando fora de casa na última partida. O Bahia perdeu pro Atlético Paranaense, né? Poderia ter tido um resultado melhor. Então, sem dúvida, Gabriel, vai ser de fato um jogo recheado de muita expectativa, ativa, em torcendo também pela arbitragem para não trocar as bolas, né?
2: Com certeza, como eu disse, a gente, principalmente em jogos como esse, que a gente sempre vai observar o comportamento das equipes, depois de uma longa pausa, depois de dias apenas treinando, depois do resultado que, no caso do Bahia específico, né, depois do resultado negativo que o Bahia teve na última rodada, a gente começa a focar no desempenho, né? Mas para focar no desempenho, a gente precisa que nada além do jogo, da partida, do que a equipe pode fazer, tome conta dos holofotes, né? Isso envolve arbitragem, isso envolve até questões de próprio erros ali dos jogadores, né? Dos jogadores evitarem o máximo possível de errar em jogos como esse. Então a gente torce que o desempenho do Bahia seja positivo, até porque o Bahia passou perto de trazer um ponto de Curitiba, né? Foi um jogo em que o Bahia saiu derrotado, mas um jogo em que o Bahia falhou, né? A gente precisou debater uma falha do Bahia, porque o Bahia tinha condições de trazer um ponto de lá e voltou sem nenhum, que seria muito importante nessa briga contra o Atlético Paranaense. O Bahia não teria deixado o Atlético abrir esses três pontos de vantagem, ficaria a um ponto ficaria empatado, na verdade, com a equipe paranaense, e dessa vez o Bahia vai para um jogo dificílimo contra o vice-líder fora de casa, distante, 3 pontos distante do seu grande adversário do momento, que é o Atlético Paranaense, né? Com isso, o Bahia deixou também Cruzeiro, Fluminense, estarem cada vez mais vivos nessa briga. Então o Bahia deixa de brigar por uma vaga com o Atlético Paranaense para brigar por uma vaga com 3 equipes, com o Atlético, com o Fluminense e com o Cruzeiro, que são equipes muito fortes também. Eu volto a dizer, eu ainda acho que a tabela do Cruzeiro é uma tabela mais difícil. O Cruzeiro ainda tem Palmeiras, tem Flamengo, tem Atlético Mineiro, que é um clássico também. Então eu ainda acredito que a tabela do Cruzeiro seja mais difícil, porém são equipes, independente da dificuldade da tabela, que tem condição de fazer grandes jogos e conquistar essa vaga, né? Então o Bahia não pode vacilar, porque se ele perder pontos, os seus adversários não vão perdoar, lembrando que o Bahia também ainda enfrenta o Cruzeiro nessa reta final de temporada, jogando fora de casa em Belo Horizonte. Um jogo dificílimo para o Bahia, mas que, volto a dizer, vai ser a mesma dinâmica do que foi o jogo contra o Atlético Paranaense. O Bahia vai precisar enfrentar qualquer um agora até o final do campeonato para vencer, para conquistar essa vaga.
1: Ele apitou Bahia 0, Vasco 0, e apitou também Atlético Mineiro 1, Bahia 1. Ele apitou 2 empates do Bahia esse ano no Campeonato Brasileiro. E ele apitou também alguns jogos do Vitória. O mais importante deles foi a vitória do rubro-negro por 4-0 contra o Atlético do Paraná, o jogo que o Vitória classificou na Copa do Brasil. Então o torcedor já pode lembrar aí desse Vasco e Vitória, de Bahia e Vasco, que o torcedor reclamou bastante da arbitragem, viu, Gabriel?
2: Pois é, a arbitragem é um tema sempre chato, né? Incrível.
0: É, a arbitragem brasileira ultimamente tem sido
3: danado pra errarem a favor do Palmeiras, né?
0: Ô, Roberto, você que já tava tomando um chazinho de bolo, mas a arbitragem brasileira, né, Roberto? De fato, hoje, assim, é algo muito temido, né? A gente fica muito assim, o Rafa mesmo é um cara que mais sofre aqui na equipe com relação à arbitragem. Toda vez ele fica 15 dias antes querendo saber quem é o jogo, quem é o árbitro, tal jogo. Era aí, cara. Então, assim, não dá pra ficar sofrendo tanto, né? Mas que a arbitragem, às vezes, mesmo com VAR, acaba errando, e são erros assim primários, erros que não são mais aceitáveis, né? Dentro da nossa competição, que às vezes mancha a arbitragem pro geral, tira o brilho, interfere em resultados. Então, eu acho que a CBF tem que preparar melhor essa arbitragem, né, Roberto?
3: Inclusive já foi profissionalizada, mas continua acontecendo esses erros. E não sei se por coincidência ou não, mas são muitos jogos que a arbitragem termina errando e tem beneficiado muitos grandes clubes que estão à frente, exemplo do próprio Palmeiras e do Flamengo.
0: Pois é, né? E aí, hoje a arbitragem é a reclamação geral, né? A gente vê aí não só nos grandes, mas vê geral mesmo. Aqui, por exemplo, nos jogos do Bahia e Vitória, a gente vê muitos erros desse ano em arbitragem, né? Árbitros que inclusive são os mais escalados, né? Que tem errado muito no Brasileirão, e a gente espera que isso, quem sabe, para 2027 pelo menos, tenhamos aqui uma arbitragem mais preparada, apesar de toda a tecnologia, né, Gabriel, que é oferecida hoje na arbitragem, tudo aquilo que é oferecido para melhorar ainda mais a precisão da arbitragem, a gente ainda vê erros assim inaceitáveis, né, Gabriel?
2: Apesar da decisão, Ivo, a gente não pode, apesar da utilização, na verdade, da tecnologia, a gente não pode esquecer que a decisão é humana, né? Independente da tecnologia, ainda assim a decisão final parte da escolha humana do árbitro ali. Então, as pessoas são suscetíveis a erro, né? Então a gente fica sempre com o pé atrás, independente de utilizar a tecnologia ou não. Aproveitar até para trazer a informação aqui, a gente já falou de Cauê, já falou de Juan Pablo. E a base tem sido cada vez mais importante para o Bahia, né? Desde a chegada do Grupo City. O treinador Túlio Bilac, que era treinador da categoria sub-17 do Bahia, depois da última rodada do Brasileirão, que aconteceu hoje, o Bahia venceu o Fluminense por 1-0, mas fez uma campanha muito ruim, ficou em 15º lugar no Brasileirão, da categoria sub-17. O treinador deixou o comando do Bahia após aceitar uma proposta do Grêmio e, por decisão pessoal, segue a sua trajetória para a equipe gaúcha e deixa o Bahia a decisão tomada aí pelo Túlio, então, de deixar a categoria sub-17, que encerrou hoje a primeira fase do Brasileirão sub-17 e ficou apenas em 15º lugar, uma campanha muito ruim da categoria sub-17 do Bahia.
0: É, aí tá caindo fora, né? O grande detalhe é que o Bahia hoje é um time organizado, né? Para em dia. Ele tá indo pro Grêmio também, pelo

0: sorte que o próximo treinador que venha para a categoria sub-17 do Bahia consiga ter mais sucesso também com esses garotos da categoria.
1: Cá para nós também, os últimos dois anos do Bahia na base, sub-17, sub-20, deixo muito a desejar.
2: Precisa melhorar, né? Gabrielzão, um grande abraço, até amanhã, Gabriel.
0: Valeu, meu irmão, até amanhã, estamos juntos amanhã.
2: Valeu, Robertão Ribelino, grande abraço, Robertão.
3: Valeu, valeu, um abraço e até amanhã.
2: Grande Rafa, até amanhã, Rafa.
1: Um abraço, até amanhã.
2: Amanhã é quinta-feira, galera, amanhã tem muita coisa, hein? Um abraço, boa noite, Bahia querida, boa noite, meu.
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0: Nova Brasil, a gente curtiu o som de Jorge Benjor, País Tropical. Fique na sintonia, agora 7:17, boa noite.
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13: 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Muito bem, ouvinte Nova Brasil FM, Avenida Juraci Magalhães, as imediações do Rio Vermelho, tem movimentação intensa sentido Caminho das Árvores. A via melhor opção para você que está em Ondina, por enquanto não vale a pena desvios. 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Marcelo Soares, Nova Brasil, Salvador, 104,7.

0: Nova Brasil, agora 7h38.
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20: 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De volta ao 29 Brasil FM, avenida paralela no sentido centro, tem tráfego bem intenso, mas é o melhor caminho para você que sai do Cristóvão em direção à Barra. Avenida Oceânica é a melhor opção para sair de Oldina em direção ao Rio Vermelho. 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
0: De volta com 14 bis.

0: Nova Brasil 753. 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
2: Olá pessoal, eu sou o chef Tom Rosa e nessa semana eu tô falando de cogumelos. Em documentos antigos de 4.600 anos, foram encontrados registros que os egípcios já utilizavam cogumelos em suas práticas religiosas. E te digo mais, hein? Eles acreditavam que os cogumelos os tornavam imortais e ninguém, praticamente ninguém que não fosse da realeza, podia comer ou tocar nos cogumelos. O consumo de cogumelos no Brasil se expandiu com o crescimento das colônias orientais, chinesas, japonesas e coreanas. Os cogumelos mais conhecidos, mais utilizados no Brasil, é o cantarela, portobello, champignon, irataque, shimeji, shiitake, maitake, erengui, pleureltus, salmão e a trufa. Será que eu esqueci de alguém? Até a próxima com mais receita. Fui!
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17: 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Muito bem, ouvinte Nova Brasil FM, Avenida CM com pontos complicados dos dois sentidos. Ela é a via mais rápida para você que sai de Jardim de Alá e vai para a região de Brotas. 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Marcelo Soares, Nova Brasil, Salvador, 104,7.

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Boa noite, 8 em ponto. Aqui tem Lulu Santos no Sob Medida.

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2: Boa noite. Boa noite pra você que nos acompanha em todo o país.
0: Volta ao Brasil. 30 de setembro de 2026.
2: Vamos aos destaques do dia.
0: O Nacional de Proteção à Criança e ao Adolescente vai centralizar notificações de crimes na internet.
2: Plataformas deverão comunicar situações de risco iminente ou em andamento em até 12 horas. Graziela Mendonça.
3: Portaria também autoriza a criação de uma força integrada para combater o crime organizado no ambiente cibernético.
0: Mudanças nas receitas médicas controladas.
2: Uma nova regra da Anvisa autoriza os médicos a emitirem as receitas de forma totalmente digital.
0: A partir de hoje, as vigilâncias sanitárias locais passam a usar um sistema único integrado em todo o Brasil. Cleide Lopes.
4: O novo sistema foi criado para centralizar a gestão na prescrição de medicamentos sujeito a controle especial.
2: Está chegando o Dia das Crianças.
0: E você já sabe o que vai dar de presente?
2: Na hora de escolher um brinquedo, fique de olho nas dicas do Inmetro para garantir diversão com segurança. Pablo Mundim.
5: Do Inmetro orienta os pais a verificarem a presença do selo de identificação da conformidade antes da compra.
0: Hoje, na apresentação da Voz do Brasil, Luciano Seixas e Mariana Júnior.
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0: A Justiça Federal determinou medidas para a proteção de crianças e adolescentes na plataforma Discord.
2: O pedido foi feito em ação da Advocacia Geral da União, acatada pelo Judiciário.
0: A ferramenta de comunicação terá que adequar o monitoramento da plataforma, verificação de idade e de controle parental, entre outras medidas.
6: Na ação que foi acatada pela Justiça Federal, a Advocacia Geral da União sustenta que a plataforma Discord apresenta falhas nos mecanismos de verificação de idade e de proteção aos usuários contra riscos graves, como os que culminaram na morte de uma adolescente de 13 anos em julho deste ano. A ferramenta de mensagens instantâneas e comunicação deverá cumprir agora uma série de determinações judiciais, entre elas adotar medidas para impedir a recriação de servidores, canais e comunidades removidos e o retorno de usuários banidos ou suspensos. O Procurador Nacional de Defesa e Democracia da Advocacia Geral da União, Rafael Ramos, ressaltou que as medidas estabelecidas pela Justiça estão previstas na legislação brasileira, com destaque para o Estatuto da Criança e do Adolescente Digital.
7: Esse quadro ele já vinha se agravando e o que acontece? O Brasil hoje ele tem uma legislação específica, né, para proteção de crianças e adolescentes no ambiente digital, chamado ECA Digital. Então nós, essa foi a grande base, digamos, da nossa ação, foi exigir que fossem cumpridas determinações que já constam em lei, mas que infelizmente não estavam sendo observadas especificamente nessa plataforma.
6: De acordo com a decisão judicial, as contas de crianças e adolescentes até 16 anos devem estar vinculadas às contas de seus responsáveis legais. A plataforma de Discord também